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1: 10h27.

0: pra ir embora.
1: Muito bem, gente, em Curitiba são exatamente 22 horas e 59 minutos. Tchau, tchau, tchau, fiquem com Deus e até a próxima, se nosso bom Deus quiser. Olha só, a partir de amanhã vou estar marcando presença aqui nos estúdios da Amor FM para fazermos a programação Espaço Gospel, que começa às 8 horas e termina às 9 horas, tá bom? Valeu, gente, forte abraço para cada um de vocês, tchau, tchau, fiquem com Deus.

Valeu, meu povo, bom dia, bom dia, bom dia, 4h58, eita, hoje, quinta-feira, né, rapaz, o tempo tá voando, eita, nós, o tempo está voando, tá tudo acabando, eita, um frio, que tá de lascar o bicho, viu, pense num frio gostoso, ave Maria, bom pra dormir, né, meu filho, é, rapaz, o caba dorme, que não vê a hora. Bom dia, meu povo. Já acordaram o povo da cigana? Ei, rapaz, um cunhado da vida. O povo velho que dorme, aquele povo da cigana, né? O Sinésio tá dormindo, o Jorginho da cigana. O povo só pede pra dormir. 4h59. Bom dia, bom dia. E domingo do salgado? Aqui acordou? Duvido. Ah, pá, o povo dorme demais, rapaz. Acordar cedo só eu, né? Dona Dulce, mas né, tá vim Maria onde? Nesse frio? Ou me lá para 6h da manhã, hora que acorda. Lá o povo Novo Horizonte, Dona Xandinha, vim Maria, só peste para dormir. Aí, povo aí que dorme, né? É, o povo de Baixa Grande, Ivo, Molequim. E Geraldo Bagaceira, será que já acordou, Geraldo Bagaceira? Eita, não, cada vida, Geraldo Bagaceira. A friagem tá boa, né? É, rapaz, pois é, pois é, pois é, pois é. Bora? Começar com os filhos de Goiás? 5h.

0: Muito bem, bom dia. Olha, Bento acordou. Bom dia, Bento. Obrigado pelo carinho da audiência. Como é que tá de chuva, Bento? Frio, retado, viu, rapaz? Ei, que tal o frio de bater o queixo, viu, rapaz? Eita, nós. Olha, 5:04, hein? O povo tudo dormindo. Rapaz. E o velho Matinho, a dona Ivonice. Rapaz, nessa friagem o velho tá batendo o queixo mais velho. Lá na baixa vez dos velhinhos, tô roncador. Toia comigo, diz que o velho ronca de um lado, a velha de outro. Eita, bom dia, vamos cuidar da vida. Olha quem acordou de Xandinha, rapaz. O milagre da gota, tá vendo, Zé Maria? Aí na Massaranduba, dona Neide, dona Xandinha acordou, ó. Caindo de sono, mas acordou. Um frio desse. Tá frio aí não, dona Xandinha? Que aqui tá caindo gelo, viu? Se aqui tá assim, imagina tá pra montar Jaime Moura e Bento. Ave Maria. Sim, dona Xandinha?
1: Eu tô acordado desde 4:30 da manhã, viu? Não tô dormindo não, Gil Santana. Bom dia.
0: Tá dormindo não? Só a dona Duge Neto lá do Tinguim que tá dormindo e roncando e babando até umas horas, é, rapaz. E o velho Madinho, a dona Ivonice lá e Gringo Toy, aquele povo dormiu na Baixa Verde. Tu é doido, vai gostar de dormir assim lá adiante, rapaz. Não é não? É. Ivo, Muliquinho, Grilo já acordaram em Baixa Grande? Aquele povo dorme lá no Novo Horizonte, viu? Lá em Dona Velha, o povo só acorda mais tarde. Não é não? É, rapaz. Alô, Bin Laden, lá na Ladeira Vermelha, dizendo ele que acorda cedo, viu? Já Hilton lá na Ladeira Vermelha, é, dizendo ele. Esse povo dorme pra caramba. O povo pega no sono e já viu, viu? Já acordou, Geraldo Bagaceiro? Bonito, dia da vida. Alô, Bal, dona Lil, apesar que eu acho que tá tudo dormindo também, viu? É, o povo vai dormir oco. É igual a Ana e meu marido no sítio, só acorda 7 da manhã todo dia. 6:30, quase 7. Rapaz, só peço pra dormir. 5:06. Agora vocês sabem da galera tá acordada lá no grupo Pimenta, né, não, Deraldo? Já voltou a trabalho, Deraldo? Eu só vive batendo perna, todo dia encontro o Deraldo na rua, rapaz. Hein, Deraldo? Me responda aí, já tá cuidando da vida? Bom dia, Ana Rúbia, Léo da padaria, bom dia. Olha, 5:06, aí sim, lá é 24 horas no Porto Feliz, Ipirá. O chapéu de 6 da manhã tá aberto, bora! 5:06. Alô, dona Neide, alô, Zé Maria, vamos acordar lá na Massaranduba. Bom dia, rapaz!

0: Vá chorando, rapaz, como eu chorei, vou chorando. Pois é, Bento, rapaz, Bento acordou cedo, né? Desde 3 horas, mas Bento acordou. Hein, Danchaninha, como é que tá de frio aí em Baixa Grande? Que aqui tá de lascar o eixo, mas a gente tá abrindo montar e morro de chapéu, ave Maria.
1: Tá um frio retado, tá um frio mesmo, tá frio. Passa o samba aí.
0: É, Paulinho das Piavas tá ligado, tá frio aí, Jaime Moura também tá ligado, rapaz. Bom dia, meu povo de Miguel Comor. Ah, pá, o povo das almas, aí esquecendo, tá vendo, Genilson? Rapaz, não posso esquecer o povo das almas, tá ligado. É, Domingo do Salgado, cadê tu, Domingo? Tá sem internet? É, rapaz, o povo tá sem internet, né? É, legal, o povo de Umbuzeiro lá de Miguel Comor, da Serra Branca, Laranjeira, Maxixe. Né? Perna malandra, já acordou, mas dona Suzana, cuidado da vida, rapaz. Só tá dormindo não, o povo velho que dorme, viu, rapaz? Ó, Miss das Tocas acordou também, caindo de sono, bebo de sono, mas acordou, rapaz. 5h25, hein? Alô, Celso Lavandeiro, do LN, Zé Boquinha, pisca, pisca, do Andanaí, Edmond, Genilson, dona Dade, Carina, Eduardo, dona Dalva. Oi, Tiradinho, Ginaldo, Valtinho, dona Neuza, dona Laíde, bom dia, meu povo de das almas, meu povo de Miguel Comor. E a galera do Mundo Novo também, bora de samba? É, Geraldo Bagaceira, acordou, Chicão, lá no Zangico, tá ligado, viu? 5h25.

Muito bem, tá aí, Noêmia, samba, samba curtinho, né? Tá vendo, Geraldo Bagaceira? Pai. Bom dia, bom dia, bom dia, bom dia. Cadê? Vou tocar aqui sambadores de capela, né? Bora. Cinco e 28, hein?

0: Falando, neguinho, muito bem, neguinho. Bom dia! Alô, galera da live, vamos acordar, rapaz. Ei, povo velho que dorme, o povo lá na fazenda Tonho Soares, já que já acordou, negão, o Theo. É, vamos cuidar da vida, viu, rapaz? Né não, Geraldo, lá da live, o povo tudo dormindo agora, rapaz. Alô, Cláudio, lá do Morro Chapéu, já acordou, Cláudio, liga o rádio. Já acordou, dona Duche? Ei, povo velho que dorme, aquele povo tinguinho, tu é doido. Já acordou, né, Matheus do Barrigão? Dona Ivonice, lá é gringo, tá, é cara, cuidar da vida. O povo da Baixa Verde dorme, dorme, rapaz. Esse frio, tá frio. Lá em Baixa Grande, dona Xandinha acordou a pulso, coitada. Pois é, pois é, pois é. 5h32. 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
1: 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Já acordou, Luan? Cuida da vida. Pois é, pois é, pois é, pois é, pois é. 5h36, bom dia, bom dia, bom dia. Também em nome de quem? 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Bora com Chicão e Jodival lá de Zangico? Rapaz, Zica dormiu, hein? Mário, treme-treme, Nelson, treme-treme, Badu, treme-treme, sei lá no Cadó, será que já acordaram? Difícil, né, meu filho? 5h37.

Samba bom retado, hein, rapaz? É, a galera joga duro. Eita, nós! Bom dia, bom dia, bom dia, bom dia, bom dia, cidade! Vamos acordar, cuidar da vida! E hoje é quinta-feira já, viu? Ah, rapaz, o tempo tá voando, viu, rapaz? Hoje é quinta-feira. Eita, nós! Daqui uns minutos acaba aí sexta, terça, né? É segunda de novo. Eita, nós! Pois é, pois é, pois é, pois é. 5:40, em nome de quem? 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Ah, Santana não sabia, sabe assim, deixa de arte. Não é não, galera? Bora, Pedro da Viola. Rocha! Rapaz! 5:41, bom dia!

0: Muito bem, Pedro da Viola, bom dia, meu povo de Alto Bonito. Vamos acordar, bater panela pra acordar esse povo, rapaz. O povo vem que dorme, bora? Acorda! Rapaz, só ele tá dormindo. A galera de Biaporã, do Indaí, Jequitibá, o pessoal lá da Barra de Mundo Novo, que eu tenho que ir lá, né? Conhecer a barra que eu não conheço. Bom dia, meu povo de Umbuzeiro, Alto, Bonito. Galera do Indaí, vamos acordar.
1: Quero que venha-se embora que o jaco dele se soltou.
0: Rapaz. Pode dizer,
1: sai daí!

0: Ei, Jegue velho virado do talo. Acordou, galera de Itapira? Como é que tá de frio aí? Bom dia, meu povo dos macacos, da bananeira. De volta grande, deu Clécio, Morro Bonito. Alô, mira lá em Pé de Serra, rapaz. Dona Creuza já acordou no carrasco, mas Lourival, bom dia, a senhora tá dormindo não. Luiz Airão, acorda, só peste pra dormir. Alô, Joel, Dona Marivane, na Água Doce. Bom dia lá pra Nego Nenga, lá na Baixinha. Bom dia, né? Bom dia, galera que tá ouvindo a gente na Palmeirinha, rapaz.
1: Bota pra torar, Gil Santana.
0: Eu boto.
1: Você bota pra arrombar, rapaz. Você é o cara retado. Paulo Sandro Chapéu, lindo nota 10.
0: Obrigado pela nota, Zé. 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Muito bem. Bom dia. 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Não é não, Luan? 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E a casa dos tempeiros? É, rapaz. 5h46.

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1: Muito bem, vai lá na Casa dos Temperos, vai visitar pra você ver, lá é bom demais da conta, né, meu filho? É, bora! 5h47, Zica Fofoqueira acordou, rapaz.
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1: 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Não, Zica Fofoqueiro, bom dia. Seu Zé acordou, rapaz. Disse que tá tirando leite, vai tirar leite agora do gado, né, seu Zé? É. O velhinho tá ligado. Bom dia, seu Zé. E seu Zé virado talo. Bora! 5h51. Olha, professor Zé Carlos, lá da Vila do Coelho, manda uma alusão pra todos os ouvintes aí, Moré. Um abraço, bom dia. Alô, dona Lúcia, Lobo Gaiú, lá na Lagoa do Boi. Cuidar da vida, a senhora tá dormindo não. Já acordou, Karine, Lilian, dona Duje? A senhora tá dormindo não. E povo velho que dorme, aquele povo do Tinguim, rapaz. Tu é doido, vai gostar de dormir assim lá adiante. Bora!
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4: 5h52.
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1: 5:54.
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1: 5:56.

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1: Viveri. 5:57.
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3: Oi, Vicente.

0: Muito bem, Catuaba com Amendoim. Rapaz, jogou duro, viu? 6-9. Bom dia, meu povo. Obrigado pelo carinho da sua companhia. Para você que está na cidade, para você em toda a região, aquele abraço. Olha, Genilson Nascimento está ouvindo a gente. Noemi Barbosa está ligada, né, Zé Carlos? Cadê ele, o fofoqueiro do Zangico? Bom dia, Zica.
1: Bom dia, meu amigo Rio Santana. Aqui é Zica Fofoqueiro, Rio Santana. Aqui é o Frio da Peste, Rio Santana. Manda um alô aí pro Vé Romilson aí, que eu quero fazer um jogo, mas ele aí pode mandar um alô pra ele aí na Palmeirinha, que eu quero dar um couro nele, viu, Rio Santana?
0: Vou tomar um couro.
1: Quer fazer que ele, o time deu no Brasil também, Rio Santana. Um bom dia pra você, colegão. Um alô pra Mário Treme, que tava tremendo lá na festa, mas bateu. Tchau, tchau.
0: Rapaz, Nelson treme, Mário treme, te pega, rapaz. Rapaz, tu ia ver a miséria dessa, rapaz. Coitado de Mário treme, Nelson treme dos Angicos, rapaz. E povo sofredor da gota. Já acordou, Yasmin? 6-9. Tô em gotinha, já ligou o rádio, Cole, Gabriela. Vamos cuidar da vida, a senhora tá dormindo, não. Galera na Rua do Meio, lá em Itapira. Bom dia, meu povo de Itapira Mutá. Nós sabemos que é você, Jade. Aí meu programa tá bom, tá ruim?
2: Seu programa mata mil.
0: Tá vendo, Teta? O programa é nota mil, viu? Cinésia da Cigana, bom dia lá também. Sabe pra quem, rapaz? Pra Jorginho da Cigana, o povo da Cigana. Vamos cuidar da vida.
3: Oi, Gil Satã.
0: Oi.
3: O radinho tá ligado aqui, viu?
0: Deixa ele ligado, desliga o rádio não.
3: Bom dia, Gil Santana, você é jovem.
0: Sim, tu já acordou?
3: Eu acordei cedo pra tirar o leite no curral pra, no meu pai.
0: Tá vendo? Rapaz, 6:10. Eita, nós, em nome de quem? 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Ô, Celita, acorda, Celita. Esse Celita vem aqui dorme, viu? Ela e o marido, só pede pra dormir. Depois do pau que a seleção tomou, resolva também, coitado. Eu disse que o povo lá de Itapuã disse que resolva, dorme até 8 da manhã, todo dia, coitado de Rizalva, né, vai? 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
0: Rapaz, jogou duro, tá vendo, Igor? Merece 3 almoços, viu? Se ele não for, eu bato os 3 almoços aí pra compensar, né? Ei, rapaz, Zezão jogou duro aí, viu? Rapaz, um botou pó cano na propaganda, rapaz, não foi? Jogou duro. 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Até Celita, coitado. Comprou as camisas lá do Brasil, coitado, Celita, né? Rapaz, Celita é sofredor. Tudo comendo corda de quem? De Rizalva. Eu falei pro Celita, não vá na cabeça de Rizalva. Rizalva da laranja, aquela que tem um correbanho de laranja. Não sei onde é que ela está arrumando laranja, porque não tem um pé de laranja em casa. Ah, diz que é no pé do muro. Ei, tio Lota, acordou, tio Lota? Rapaz, olha a laranja, alô, cabeção, alô, Stace, bom dia, rapaz. Eita, nós. Eita, aí, moleque, daqui a pouquinho tem giro regional, viu?
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0: Muito bem, 6:13, fala Marlene
6: do Banco Novo. Santana, sou a Marlene aqui do Banco Novo. E aí, como é que você tá? Tudo bem? Mas nunca nós se conversou. E aí, quero pedir uma música aí de... Pode ser onde quiser, com o Luciano, qualquer uma dele, viu? Eu ofereço pra todos os ouvintes que estão me ouvindo, pra vocês na rádio, pra todos os locutores. Pra Meg, pra Sandra Martins, pra Ito Teixeira, para todos aí em Piritiba e aqui do Tanque Novo, para todos que estão me ouvindo também. Deus dê uma feliz quinta-feira abençoada para todos nós. Também um alô para meus filhos, meu esposo, minha nora. Mas Gil Santana, só faltou você aqui no Tanque Novo, moço. Sábado fez um, teve um arraiaço amigo bom aqui no Tanque Novo.
0: Vocês não me convidam?
6: Mas agora se começou, Pelinha.
0: Vem cá, eu vou ter uma bola de cristal agora para adivinhar as coisas. É porque não me convidou, mandou uma mensagem. Olha, tem um forró aqui no Tanque Novo que eu ia. Não é não? Que nem me convidaram para uma cidade aí onde Amado Batista cantou. Uma morena me convidou, viu, Celita? Ela disse, olha aí, você vai? Eu digo, se você for, eu vou. E ela disse, bora? Eu digo, voado. Na sexta-feira eu peguei o bico, viu, Jesus da Mamãe do Barrigão. Barrigão retado disso, mamãe. Coitado disso, mamãe. Uma barriga desse tamanho virou uma barriga de pedra, né, Gilson? É, pai. E aí eu peguei o beco, meu filho. 3 dias na gandaia, lá na faixa. E Amado Batista, olha eu só lá, amadão. Princesa, e eu agarrado uma princesa. Ei, morena dos meus sonhos. Ela não tá me ouvindo. O bichinho, uma hora dessa, tá dormindo. Alô, Márcia, dona Enice, lá no Poço Feliz. Sandra acordou, Sandra. Ei, Sandra, tu dorme, viu? Deus é mais. Eu também no frio, do jeito que tá. Não é não? Bora com o Zé Vaqueiro, vai Zé Vaqueiro, arrocha lá, bora!

0: Eita, Zé Vaqueiro, um dia você vai ligar. Jogou duro, Zé Vaqueiro. Alô, Maurinha, acordou? Maurinha, acordou, Karine? Ei, povo que dorme, aquele povo do Tingui, 6h18, viu? Viu? Em nome de quem? 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O povo quer que eu adivinhe, tem festa e não me convida. Liga e me convida, Santana, tem uma festa aqui no Tanque Novo que eu vou, só me convidar, onde tiver festa aí, boa, me chame, né? Quem sabe eu não encontro o amor da minha vida. Eita, nós, viu, Celita? Ei, festa boa, viu, Celita? Comi uma água da desgrama, né? Ainda bem que o hotel era perto da festa, eu ia sair direto pro hotel, né, meu filho? É. Pois é, pois é, pois é, rapaz. Eita, nós, até agora ainda tô com o cheiro do perfume da morena, viu, Celita? Não posso falar o nome, né, da pessoa. Ei, festa boa, agora dancei até umas horas, mas ela, eita. Coisa boa, né? Ave Maria, pai. Pois é, agora o povo quer que eu adivinhe. Tem festa? Tem festa aqui. Como é que eu vou adivinhar? Vou comprar uma bola de cristal. Risalva disse que tem umas cartas lá, viu? Que Risalva jogava carta, viu, Celita? Você queria saber o presente, futuro, passado. Era só procurar Risalva, que ela joga as cartas. Joga pedra, joga búzio, joga dominó. Olha! 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É. Agora, você quer fazer uma comida pro maridão? Carlos Truvão, acorda. Ave Maria, ele tá dormindo e roncando, só acorda mais tarde. Igual a Risalva, deve estar dormindo e roncando. Pai, eu tô dizendo. Hein, Cláudio Multiapel?
1: Santana, eu quero que você passe uma música de Eduardo Costa aí, que Diego tá aqui em casa e tá apaixonado, que a mulher largou ontem, moço. E
0: oh, até a casa, o que tem mulher... de cara que a mulher largou?
1: E o homem tá rodado.
0: Homem, tem um bocado, tem uns que tá fazendo menino. Tá, com mala tá aqui, casado, minha. Tá fazendo menino. Valeu, tá se lascando, gente, na pensão. Toma, descarado. Aí,
1: chorando.
0: É, e a mulher ainda tem que ficar com o menino. É, vai ter que fazer niná com o neném. Ô, oh, menininho, não é o meu, mas é o meu marido. É, vai. Toma o menino. E pensão também, viu? É. Olha! 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Bora? 6h20, já cuidou da vida, Rabelo? Ah, pai, 6h21, cadê ele? E Zica, a gente já botou Zica fofoqueiro pra falar, né? Já, rapaz. Fala!
2: E aqui é Geraldo Fomento das Lajes. Justantana, aqui tá tão frio, que o vaqueiro de Tonho Soares fez uma covada de fogo no curral pra poder tirar o leite.
0: Rapaz, então tá frio mesmo, rapaz, hoje aqui foi de lascar. Tá frio aí, dona Creuza, mas Bia? Agora o sol hoje vai ser de lascar. Um frio de manhã, meu filho. Cadê Zé Reis? Que ele gosta de falar que tá tão frio que mandou manhã dar uma pizza. Saudade de manhã me dar uma pizza, né? Vai. Pra esquentar o frio. Cadê, Zé? Cadê? Olha ele aqui. Bora, Zé. Fala.
3: Tá tão frio que mandei manhã me dar uma pizza pra esquentar.
0: É. Toma, descarado.
3: Tá tão frio que mandei manhã me dar uma pizza pra esquentar.
0: Isso. A pizza de manhã é tão bom. Olha, Robério Muquiado tá ligado. Bom dia, Robério Muquiado. Bora. Vixe, adiantar o serviço aqui, senão o programa acaba. Não dá tempo pra tocar nada. Eita, nós. Bora, meu filho. Bora. Falei que os meninos, não adianta o serviço, né? É. Bora. Peraí, deixa eu botar aqui. Deixa eu agilizar aqui isso aqui, esse comercial. Alô, Márcio, alô, Beatriz, da MB Marmoraria, rapaz, estão ligados. Bom dia, meu povo. Bora! Bora!
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1: 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Mas agora eu quero tomar banho de banheiro, botar lá tudo chique, perfumar aquela água e ficar lá dentro, ó. Né, meu filho? É. Ô, Jadila, tu já acordou? Bom dia, Yasmin. Acorda pra ir pra escola. Ah, pai. Né, Roberto Muqueado? É, mas Márcio e Duanice já acordaram. E Roseli da Coelba? Acorda, Roseli.
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2: 6:26.

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1: Muito bem, 6h28. Olha, Marlúcia lá em Dias Coelho já acordou. Muito bem, Marlúcia. Cuidado da vida, a senhora tá dormindo, não. Né? É. E o Domado, povoado de Riachuelo, Jôson Mototáxi acordou, nossa amiga Edilé acordou. Deixa eu ver aqui. Ei, Celita, tá frio aí, aqui tá caindo gelo, viu?
2: É, Gilson, que tá um frio danado, que dormindo o homem.
1: Rapaz, tá lascar a friagem, né, meu filho? É, mas hoje vai fazer um sol da gota. Cadê a meninada?
3: Bom dia, Gil.
1: Clarice da Lagoa do Milho.
3: Eu quero mandar um beijo pra minha avó.
1: Sim.
3: Diana.
1: Sim.
3: E pro meu avô. Nego. Tchau.
1: Tchau, obrigado.
4: Bom dia, Gilson. Hoje eu acordei
1: Yasmin.
4: Cedo. Hoje não tinha coisa de acordar tarde, não, que eu já tô arrumada e esperar o carro pra ir pra escola.
1: Só sai depois do café, tá certo.
5: Bom dia, Gilson Santana. Tá chovendo.
1: Ave Maria, fazendo frio.
5: Eu vou pra escola.
1: Vai.

0: Ajada.
1: Dando aula pra... Pra...
0: Ainda tá com sono.
1: Pra Marata. No Padinho.
0: Ah.
1: Assis.
0: Sim.
1: Pra minha vovó.
0: Ah.
1: Beza.
0: Sim.
1: E pro meu vovô Arnaldo. Arnaldo. Bom dia, vovó Bezuim.
0: A velha tá dormindo. Só pede pra dormir a velhinha. Rapaz, olha! 6h29, vamos aí logo com o giro regional, né? É, rapaz. Bora, Rubinho Freitas.
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4: Caminhão baú é destruído por incêndio na BA-131 entre Caen e a BR-324. Um caminhão baú de pequeno porte foi completamente destruído por um incêndio na madrugada do último sábado, dia 11, na BA-131, no trecho entre o município de Caen e entroncamento com a BR-324 na região de Jacobina. Segundo as informações divulgadas, o motorista havia saído de Juazeiro e seguia a viagem para buscar uma carga de morangos quando percebeu que o veículo estava pegando fogo. As chamas se espalharam rapidamente, consumindo toda a estrutura do caminhão. Outro motorista que trafegava pela rodovia parou para prestar auxílio ao condutor e levou até a cidade de Caen. No município, ele conseguiu entrar em contato com a seguradora para comunicar o incêndio e solicitar as providências necessárias. Apesar do susto e da destruição total do veículo, ninguém ficou ferido. O incidente provocou apenas prejuízos materiais e chamou a atenção de quem passava pela BA-131 durante a madrugada. As causas do incêndio ainda não foram informadas oficialmente. Jacobina, homem desaparece após sair para a área de garimpo de ouro. O desaparecimento do garimpeiro Roberto Reis dos Santos, de 53 anos, está sendo investigado pela Polícia Civil de Jacobina. O trabalhador não é visto desde que deixou sua residência há cerca de uma semana, informando que seguiria para uma região de extração de ouro. As apurações indicam que o destino de Roberto era a localidade conhecida como Morro do Ouro. De acordo com a Guarda Civil Municipal, a área é marcada pela atividade do garimpo clandestino. Em razão do desaparecimento, equipes do Corpo de Bombeiros, com o apoio de guias locais, realizaram buscas durante o último fim de semana em trechos de mata e nas áreas de extração, mas a operação terminou sem pistas sobre o paradeiro do garimpeiro. Enquanto as investigações prosseguem, a Polícia Civil solicita a colaboração da população. Informações que possam contribuir para localizar Roberto Reis dos Santos podem ser repassadas de forma anônima por meio do Disque Denúncia pelo telefone 181 ou diretamente em qualquer delegacia da Bahia. Três motociclistas ficam feridos em sequência de acidentes em Conceição do Coité. Um deles caiu a caminho de ver o amigo envolvido em colisão. A tarde de ontem, quarta-feira, dia 15, foi marcada por três ocorrências envolvendo motociclistas em Conceição do Coité, região Cisalina da Bahia. A primeira aconteceu na Praça da Babilônia, onde uma mulher de 21 anos, identificada pelas iniciais BD, ficou ferida após cair da motocicleta que conduzia. De acordo com informações apuradas, a equipe do Águia Resgate foi acionada e encontrou a vítima caída ao solo em decúbito dorsal, consciente, com dores na região do tórax, além de ferimentos e hematomas. Ao receber os primeiros atendimentos, a jovem foi encaminhada para a emergência do Hospital Português e em Conceição do Coité, onde passou por avaliação médica. As causas do acidente ainda são desconhecidas. A segunda ocorrência foi registrada no povoado de Onça, na zona rural do município. Um acidente envolvendo um carro e uma motocicleta deixou o motociclista T.O., de 27 anos, ferido. Segundo a Águia Resgate, ele foi encontrado consciente orientado, sentado ao solo, com suspeita de fraturas em um dos braços e em uma das pernas. A vítima também foi socorrida e levada para a emergência do Hospital Português, onde passará por exames de raio-x. Durante o atendimento, a segunda ocorrência, um fato inusitado chamou a atenção. Um colega do motociclista ferido seguia para o local do acidente para ver o amigo, mas acabou sofrendo uma queda de moto no trajeto. Ele foi atendido pela equipe do Águia Resgate, que constatou que a vítima se queixava de dores no tórax e na cabeça. Após os primeiros atendimentos, também foi encaminhado ao Hospital Português para avaliação médica. As circunstâncias dos acidentes serão apuradas pelas autoridades competentes. Matérias postadas nos portais Notícias de Coité, Jacobina Notícias e Augusto Gente.
0: Muito bem, tá certo. Valeu, Rubinho Freitas. Olha! E Rosana mandou um alusão aí para sua mamãe, hein? Genivalda, que é aniversariante de hoje, lá em Itapuã. Parabéns para sua mamãe, Rosana!
5: Parabéns, parabéns parabéns pra você.
0: Muito bem, todos os aniversariantes do dia.

Zé Vaqueiro retado cantando música Devolva-me. Eita, nós! 6h36, em nome de quem? 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Olhã, Marco Ribeiro de Cidadão, 18 graus lá no Alto Buriti. Foi o combinão que mais tarde o sol come no Bairro 30, viu? É. Aqui eu acredito que deu uns 10 graus. Menino, pelo frio de manhã. Oh, meu Deus do céu, né, meu filho? É. Bia disse que fez uma fogueira, uma fogueira de fogo lá e tá lá agora se esquentando. Bia da Baixa Verde, mas Dona Creuza, de frio. Tá vendo, Idelmar, lá do povoado do Riachuelo? Bom dia, meu povo de Muzeira, galera de Migol Comum, pessoal da Serra Branca, aquele abraço, né? O povo das almas recordaram tudo, não é possível, né? 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Luan Santana, Rick Martins, Estranho, bom dia.

0: Muito bem, será que o velho Matinho do Barrigão já acordou? Tu já acordou, Maurinha? Uma hora dessa, quase 7 da manhã. Deus é mal, o povo dorme, viu, rapaz? Aí resolve ali Itapuã também, coitada. Mas resolve, coitadinha, né? Porque já tá na idade, né? Dorme até mais tarde. Já acordou, acordou nada. Eita lasqueira, rapaz! 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
0: Ei, propaganda da gota, viu? Ô Igor, merece 3 almoços aí, viu? Se ele não for, eu como os 3 almoços. 6h42, Gustavo Lima, bala alojada.

Chora, bebê. Eu já gosto desse negócio, né? Eita, nós. 6h46. Bom dia, galera do Poço Bonito. A galera de Itapira me ouvindo. Bom dia, galera do Morro Chapéu, no Fátima, no Cláudio. Tá ligado? Bom dia, galera de Vaza do Poço, Mairi. Angico de Mairi. Eita, galera de Umbuzeiro, Alto Bonito. Biaporã. Natanzinho Lima e Leonardo. Sonhador. 6h46.

Muito bem, Natanzinho e Leonardo jogou duro, né, velho? É um sonhador, música que fez sucesso com o Leandro Leonardo. Olha, Suzy e Tico de Manguinha acordaram. Bom dia! Ah, pá, o povo dorme, viu, Luan? Tu já viu um negócio desse?

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2: 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Ali vizinho Ramos de Acácia. 6h52, bom dia!
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6: Pois é, rapaz, Suzy lá também, Suzy Tico Mangueiro, que tá caindo gelo lá, rapaz. Alô, Dene Alves, o homem de Tóquio, tá na Bahia, tá ligado? Valeu, Dene, aquele abraço. Obrigado pelo carinho da audiência. Galera, eu vou com você até as 8 da manhã, valeu? Você fica agora com o programa Guardião das Sete Chaves. Bom dia.
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8: Muito bem, eu já tenho aqui uma mensagem de voz. E quem mandou a mensagem foi o José Newton Ferraz, da cidade de Jacobina, na Bahia. Ele mandou mensagem para mim, mãe Delamar e de Imanjá, e eu já quero ouvir, e quero ouvir com você. Vamos ouvir?
9: Sou uma pessoa que, quando eu acredito que está tudo bem na minha vida, ela dá uma revirada. Eu acredito que seja muita inveja, porque não tem como. Quando você está se sentindo muito seguro, você está com a companhia, de repente sua vida cai tudo de novo. O meu nome é José Newton Ferraz.
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8: Meu amigo José Newton Ferraz, aí da cidade de Jacobina, no estado da Bahia, que nos escuta pela Rádio Clube FM 91,7, de segunda a sexta, das 14 às 14h30. José Newton, eu ouvi com muita atenção sua mensagem. E ouvindo sua mensagem, eu senti uma coisa muito ruim, José Newton. Pois você diz na mensagem que quando você está indo bem, quando as coisas estão indo bem, tudo vai por água abaixo. Não é? Você diz assim, dá uma revirada, quer dizer, dá tudo errado. Quando você acha que tudo vai dar certo, dá tudo errado. E você sente que tem muita inveja, não é? Vou te falar uma coisa, José Newton. Não só tem inveja, como você está certo. Não só tem inveja, como fizeram coisas ruins para você. Isso é um problema espiritual, sim, tem mal espiritual. Agora veja, se esse mal não for desfeito, ele vai continuar fazendo isso daí na sua vida, fazendo tudo dar errado. E é assim que você quer viver? Tudo dando errado, tudo indo pra trás? Não, né? Então, meu amigo, tem que desfazer esse mal. Mas mãe Delamar e de Imanjá, como é que eu faço pra desfazer esse mal? Primeira coisa, vem aqui no Ilê Axé Palácio dos Orixás. Porque eu vou te ensinar o trabalho espiritual que você tem que fazer pra tirar esse mal. Mãe Delamar e de Imanjá, eu preciso ir aí? Sim. Largue tudo que você está fazendo e venha. Não importa de onde você está falando, é assim que funciona. Por exemplo, quando você está doente, o que você faz? Vai no médico, não é? Então, é a mesma coisa. Se você está doente espiritualmente, você vem no hospital espiritual, que é o Ilê Axé Palácio dos Orixás. E nós vamos te ajudar. Vamos ajudar você. Vamos fazer um trabalho forte com a vela de cruz de Caravaca. É, José Newton, depois que fizer esse trabalho espiritual que eu vou lhe ensinar, você vai ver que este mal, ele vai sair da sua vida e tudo vai passar a dar certo. Sim, as coisas vão passar a dar certo. E por quê? Porque tirou o mal que atrapalha, não é? Tem que tirar o mal. Pare o que está fazendo e venha. Não importa o que você está fazendo, tem que tirar o mal. Mãe Delamar e de Imanjá, quando que eu posso ir para a senhora me ensinar este trabalho espiritual? Eu vou lhe falar os dias e os horários. Então, José Newton, venha me procurar pra gente ajudar você, pra gente lutar com você e desfazer esse mal. E depois que este mal for desfeito, você vai vencer, você vai ser feliz. Porque tudo dará certo em sua vida, acredite, José Newton. Tenha fé, não deixe o desânimo vencer. Tenha fé, porque a fé remove montanhas.
10: Viu, se você precisar, é só pensar na vovó.
8: Então procure essa amiga, mãe Delamar e de Imanjá ou Guardião Oxóssi. 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
13: Meu amigo e minha querida amiga, você que nos ouve agora, o que acontece com você? Tá definhando? Acabando-se? Dores que não se acabam mais? Você diz, mãe Delamare, dói aqui, ai, é meu coração, não, não, é minha cabeça, ai, agora, mãe Delamare, é a coluna que também dói. Quero que a senhora anote aí, é minha coluna que também dói. Dói muito, muito, muito, as pernas formigam, ficam formigando, eu sinto dores nos ossos, eu não consigo dormir direito, eu tenho que estar tomando remédio toda hora. Mãe Delamare, são tantas dores, tantas as dores que eu chego no médico, faço tantos exames e não dá nada. Nada consta e o médico fala assim, nos exames tá tudo bem. Aí a mãe Delamare, eu que vos falo, lhe digo que este caso é caso para jogo das almas. Você diz, mãe Delamare, eu faço de tudo para minha mulher, mas eu sinto que no olhar, no falar, no dia a dia, existe um fingimento de gostar. Sinto que não gosta de mim, mas eu sou uma mulher batalhadora, ou sou um homem batalhador e eu quero amor, eu quero paz, eu quero dar e receber, é o que você me diz. Mãe Delamare, o que está acontecendo? É um caso para o jogo das almas? Jogo das almas? Mãe Delamare, ó, mãe Delamare, ó, tem alguém há 3 anos me espreitando? Tem alguém que está arretado, porreta, que eu estou sabendo, mãe Delamare, que quer me matar, me destruir, mãe Delamare, que quer acabar com a minha vida, mãe Delamare. E eu tenho me desviado para a direita, para a esquerda, e estou me sentindo acuado como um tatu. Eu sinto o cheiro da morte perto de mim, estou sentindo que vou morrer, mãe Delamare. Este é um caso só para o jogo das almas, o jogo do vudu. Mãe Delamare, você diz, a minha situação é triste, eu tenho dinheiro a receber, já entrei na justiça, são vários processos que tenho para receber e não resolvo. Me roubam, me atrapalham e sempre tem alguma coisa que enrosca e eu não recebo. Daí você diz, tem jeito, mãe Delamare? E eu lhe digo, amiga ouvinte, se você acreditar, terá. Agora eu quero falar uma coisa. Se não tem fé, então vá se encostar, vá encostar o seu burro em outra sombra. Porque eu não sou sombreiro de ninguém, aviso logo. Eu estou aqui para ajudar, mas também não estou aqui para ouvir mentiras. Não venha me contar lorota, mas não venha mesmo. Não venha me contar mentiras, porque eu não gosto de ouvir esse tipo de coisa. E quando eu, as cartas sagradas dos orixás, colocar, eu vejo ali que a pessoa tá ali, ó, passando dos limites. E eu lhe tranco. Então, jogo das almas, o jogo do vudu, este jogo, ele é importante em sua vida. Então, se você passa por tudo isso que acabei de citar, alguém fez um trabalho para você, tenha certeza. 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Estamos aqui, te aguardando, para te ajudar no seu mais difícil problema. Tenho em mãos mais uma cartinha, e esta diz o seguinte, cartomante Delamare, eu sou a Reines Jesus Nascimento, da cidade de Tucano, na Bahia. Sou uma filha preocupada com a saúde da mãe. Amiga cartomante Delamare,
8: moro aqui na capital e minha mãe no interior. Ela é evangélica e tem desmaios constantes. Conversei com o pastor da igreja que ela frequenta e ele disse que era um demônio que atormentava minha mãe e que aquele demônio só iria embora da mente da minha mãe se as pessoas da família também aceitassem, se convertendo à lei dos crentes. Fui ao médium e esse me disse que minha mãe tinha uma macumba, que ela teria que ser tirada. Eu a levei para o médico, que disse ser doença. Bem, o que eu fiz primeiro? Levei toda a minha família para a igreja evangélica. Passou-se 6 meses e minha mãe continuava a dar ataques. Desisti e procurei o médico. Paguei o trabalho e isso já estava com 8 meses. De nada adiantou. Perdi o meu dinheiro. Já com o médico, o tratamento já estava com 1 ano e 2 meses. E até agora, ainda não vi resultado. Cartomante Delamare, confio muito na senhora. Me diga o que realmente a minha mãe tem. Qual a doença dela? O problema dela é material ou espiritual? Cartomante Delamare, sou uma filha preocupada com a saúde de sua mãe. Assina Reines Jesus Nascimento, da cidade de Tucano, na Bahia.
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8: Reines Jesus Nascimento, aí de Tucano, na Bahia. Sou fã da verdade, viu? Detesto mentiras. Sou uma mulher polêmica, pois de nada tenho medo. Pois não tenho papas na língua. Tenho inimigos em todos os setores. Seja na Umbanda, pois eu critico os falsos médiums. Ou nas igrejas evangélicas, pois é lá que sou mais criticada. Bem, vamos ao caso de sua mãe. Sua mãe não tem nenhuma macumba. E nem tampouco nenhum demônio. O que sua mãe tem é realmente epilepsia. Essa doença não tem tratamento rápido. E sim, um tratamento demorado. De todos, minha amiga, que você procurou, o médico era e é o único que tem razão. Portanto, procure prosseguir com o tratamento do médico. Não irei fazer nenhum trabalho para sua mãe, pois não precisa. 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E como sempre digo, a cura, ela é feita através da sua fé. 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
8: Olá, meus amados e amadas. Eu sou a mãe Delamare de Iemanjá. E desejo a você, meu amigo e minha amiga, um bom dia. A carta que nos chega, gente, agora, é lá de Mossoró, no Rio Grande do Norte. E nos é mandada pelo Luiz César de Oliveira. E ele nos conta a seguinte história. Minha filha é de apenas 1 ano e 6 meses de idade. No dia 7 de junho de 2008, deu entrada no Hospital Tarcísio Maia, em Mossoró, em coma. Antes, sofreu parada respiratória. No posto médico, foi diagnosticado meningite bacteriana e ela permaneceu na UTI por 17 dias, em estado gravíssimo, entubada. Sofreu só numa tarde 6 convulsões. Teve hemiplegia nos membros esquerdos e teve pneumonia, enfim. Ela foi desenganada pelos médicos. Somos cristãos, Oramos muito, sofremos bastante, mas continuávamos crendo no milagre. Quando numa manhã, eu estava sentado à mesa quando ouvi o telefone tocar. Corri para atender e ao fazer isso, alguém do outro lado da linha me perguntou se tinha dado certo. Intrigado, eu perguntei o quê, afinal, não estava entendendo nada e muito menos sabendo quem é que estava falando. A pessoa voltou a perguntar. Você fez do jeito que a mãe dela, Mari de Manjá, mandou? Ela já voltou para casa? Mais uma vez, fiquei sem nada entender e pedi que a pessoa fosse mais objetiva, mais clara, pois eu estava passando por um momento muito difícil com a saúde da minha filha e não estava para brincadeira. A pessoa disse para eu perguntar para a enfermeira Lídia o que significava Ilê Axé Palácio dos Orixás e quem era a mãe dela, Mari de Manjá, pois ela é quem teria a solução. Como não tinha mais nada a perder, e naquele momento algo me dizia que eu fizesse aquilo que aquele desconhecido mandara eu fazer. Procurei quem era essa enfermeira chamada Lídia e me disseram que ela tinha se aposentado há muito tempo e que morava ali próximo ao hospital. Fui procurar a dona Lídia, que era uma senhora de mais ou menos uns 70 anos de idade. Muito simpática ela, que mandou que eu sentasse e me contou histórias. E disse para eu procurar com a maior brevidade para me encontrar com a mãe dela, Mari de Manjá. No dia seguinte, estava eu no Ilê Axé Palácio dos Orixás, na cidade de Iguatu, no Ceará, estado aqui vizinho. Estava lá eu, frente a frente, com a hoje minha grande amiga, mãe dela, Mari de Manjá. E realmente tudo o que ela disse se concretizou. Fiz tudo como ela disse, para eu fazer. E graças a Deus, no céu. E a ela, aqui na terra, minha filhinha teve alta hospitalar no dia 17 de julho de 2008. Não desistimos da fé. Confiei. E hoje, ela com 4 aninhos, é uma criança cheia de saúde, graças a Deus. Muito obrigada, mãe dela, Mari de Manjá. Fique com Deus, você também. Sou ouvinte e consulente dela, mãe dela, Mari de Manjá. Assina Luiz César de Oliveira, da cidade de Mossoró, no Rio Grande do Norte. Minha gente, e quem nos escreve hoje é a Berenice Osvaldo Cruz, que mora na cidade de Poções, no estado da Bahia. Nossa ouvinte, pela rádio Povo de Jequié. E ela diz: eu estou doida para saber de um babado que surgiu em uma roda de samba. Mãe dela, Mari de Iemanjá. Eu, conversando com umas amigas, que não vi há muito tempo, e o meu marido, ele apareceu lá por onde elas moram, com uma loira. E elas me fofocaram. Mãe dela, Mari, eu não sei até onde vai a mentira e onde que vai a verdade. Só sei que eu estou com uma baita dor de chifre. Eu chego a sentir, ó, o cheiro do osso queimado. Então diga-me o que realmente está acontecendo. Será que é fofoca demais das minhas amigas lá da bocada do samba? Sabe, né, mãe dela, Mari? Onde tem fumaça, tem fogo. Então, diga-me o que realmente está acontecendo. Eu quero saber. E a senhora tem como me orientar. Se realmente o meu marido está me colocando uma gaiada na cabeça. Meu nome é Berenice Osvaldo Cruz. Moro em Poções, no estado da Bahia.
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8: Berenice Osvaldo Cruz, que mora aí na cidade de Poções, no estado da Bahia. Nosso ouvinte aí pela rádio Povo de Jequié. Berenice Osvaldo, axé pra você. 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E você vai ouvir muitas coisas. Não só isso aí, mas outras também. Porque confiar no homem é difícil. Só se você colocar ele rastejando aos seus pés. Se fizer um trabalho, né, pra ele ficar rastejando aí aos seus pés. Homem não é confiável. Me diga qual homem que não trai. É aquele que você segura, que você amarra e faz com que ele tenha olhos só pra você. Então, se você quiser, eu farei esse trabalho. E eu lhe digo, esse teu problema tem solução. E a solução é essa que te falei. 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E com as forças de Iemanjá, eu irei te ajudar. 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E eu tenho um recado para as pessoas que querem mandar cartas. Nem mande, porque só estamos recebendo mensagens de áudio. Mas mãe Delamari, como que eu vou fazer? É muito fácil, gente. Aí no seu celular você manda um áudio para mim pelo WhatsApp. Você fala assim, ó: mãe Delamari de Manjá, ou Guardião Oxóssi, eu me chamo, aí diz aí o teu nome completo. Tenho tantos anos, moro em tal cidade e pode contar o seu problema. Que eu, mãe Delamari, ou ele, o Guardião Oxóssi, vamos escutar o seu problema. Vamos jogar os búzios, colocar as cartas sagradas. E aqui no rádio, nós vamos esclarecer o seu problema e mais do que isso, vamos te dar a sua solução. Aí só mais uma coisa, não vai aí ficar esperando a sua carta ser lida para vir fazer a consulta, não. Pois são muitas e pode ser que seja tarde e o seu problema não tenha mais solução, então venha logo e me traga o seu mais difícil problema.
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0: milagres existem. E para que isso ocorra, basta ter fé. E graças a Deus foi isso que nunca me faltou. Mas para chegar a ela, eu precisei e tive muito da sua ajuda, meu amigo, Guardião Oxóssi. Bom, eu chamo-me Emanuel Torres. Aos 10 anos de idade, comecei a tomar tendências de um homossexual. Aos 14 anos de idade, já estava em Salvador prostituindo-me por toda a cidade. Uma noite na Avenida Oceânica, na Ondina, quando abordado pela polícia, sem dever nada, fui encaminhado para averiguar minha vida. Não devo nada para a justiça e não tenho nada contra a polícia. Fui levado para a carceragem e ali lançado numa cela cheia de presos para ser humilhado, algemado pés e mãos numa madrugada fria. Me molharam todo e depois me deram choques elétricos de 220 volts. Eu não morri porque a mão de Deus já estava sobre a minha vida. Uma noite, gente, na 7 de setembro, próximo ao farol da Barra, um pastor e pregador dizia que Jesus salvava, curava, libertava e transformava prostitutas e homossexuais. Ao terminar, fui até ele e perguntei quem era Jesus, o qual me respondeu olhando dentro dos meus olhos. Jesus é santo, ele é homem. Ele não gosta de um homossexual miserável como você. Procure um pai de santo num centro de Macumba, que é lá o seu lugar. Disse para ele que só queria saber quem é o Jesus que pregara. Ele mandou que colocasse a cabeça debaixo dos carros porque o inferno era o meu lugar. Disse a ele que sentia uma tristeza muito grande. Você pode me dar um abraço, uma palavra, um aperto de mão? No que ele me respondeu. Não vou te abraçar porque sou crente, sou santo e você é homossexual, você é um lixo, você não vale nada. Não vou apertar sua mão porque a minha santidade não se contamina com o lixo que você é. E é a palavra que eu tenho para te dizer, é que o meu Senhor Jesus te odeia e queremos que você vá para o inferno. Inconformado, fui destruir minha vida. Quando um papel amassado e coberto pelo barro me chamou a atenção, eu pensei, um papel a mais não vai mudar a minha vida. Porque chegou o momento de me suicidar e acabar com toda a minha existência. Desamassei um pouco aquele papel e pude ver o que continha no papel que falava. Vinde a mim todos que estáis cansados e sobrecarregados, que vos aliviarei. Ali passou a vontade de me destruir porque aquela palavra me levantou da sepultura para a vida. Saí em destino com aquela frase na mente e mais adiante, mais um pouco, me deparei com um cartaz verde, que é a cor da esperança. Convidando para fazer uma visita ao Ileaxé Palácio dos Orixás do Guardião Oxóssi e da Cartomante Della Mare. Não pensei duas vezes e o encontrei um pouquinho mais lá na frente. Dali, ao passar na porta, uma paz imensa me chamou a atenção, onde entrei e me senti totalmente bem. E fui levado até a frente, onde a presença poderosa e imbatível desse amigo estava conversando com várias pessoas. E que ao ver o meu estado, veio ao meu encontro, me abraçou e levou-me a uma tenda pequena, onde o Senhor pediu que contasse tudo o que tinha para falar. Pela primeira vez na vida, alguém, um ser humano, me dava a atenção que eu tanto necessitava. Me aconselhava como se me conhecesse há muito tempo, enfim, me dava a devida atenção. Durante meses, frequentei aquele local onde, depois de quase um ano, o amigo Guardião Oxóssi disse que eu estava pronto para a vida, que daquele instante em diante, eu teria o poder de resolver o que quisesse e que eu poderia ser e fazer da minha vida e do meu futuro o que eu quisesse. Juro que eu vi as cadeias e as algemas se quebrando e no sobrenatural de Deus, do verdadeiro Jesus que o guardião me mostrou, a minha vida se transformando de um homossexual para um homem que exalta a Jesus, que através dos conselhos, dos poderes a ele delegados, tem o poder de mudar toda a nossa história. O Guardião Oxóssi, queridos ouvintes deste programa, o Guardião das Sete Chaves, acredita em todos. Resolveu o meu problema. Hoje tenho minha esposa, 6 filhos e 4 netos. E até o presente momento, o que mais tenho feito nessa vida é divulgar o milagre comigo ocorrido graças aos poderes de Deus, de nosso Senhor Jesus Salvador, em primeiro lugar. E a intercessão desse homem que está à nossa disposição para ajudar, seja lá quem for, para qualquer hora do dia ou da noite. Falo com conhecimento de causa e também porque hoje sou um dos mais assíduos frequentadores do Ileaxé Palácio dos Orixás. Muito grato, amigo, irmão de todas as horas, Guardião Oxóssi. Do amigo de sempre, Emanuel Torres, de Salvador, na Bahia.
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Muito bem, 7h32, alô Fia, alô Burguelo, a galera ouvindo a gente é lá no Buzeiro, bom dia. 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Valeu, galera, daqui a pouquinho o programa Um Novo Amanhecer, hein? Bom dia, 7h33.

Muito bem, 7h37, bom dia. Daqui a pouquinho tem um programa, um novo amanhecer da Igreja Presbiteriana. Bom dia, meu povo. 7h37, lembrando que eu vou com você até as 8 da manhã.

Muito bem, Aimoré FM, Vando Livre, com sucesso. Você vai ficar agora com um novo amanhecer da Igreja Presbiteriana. E eu continuo com você até as 8 da manhã. Valeu, galera. Bom dia, 7h40.

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1: Bom dia, estamos iniciando mais um programa, O Novo Amanhecer. E é um prazer e muita responsabilidade falar de alguém tão especial que é o nosso Senhor e Salvador Jesus Cristo. Que você permaneça conosco para ouvir as instruções da sua palavra. E que Deus abençoe assim a sua vida e toda a sua família. E eu quero aproveitar e mandar um abraço especial para Luiz Gonzaga. Lá na Lagoa da Onça, nós temos um Luiz Gonzaga. Então, para você, Luiz, e toda a sua família, né, que Deus continue abençoando a cada um de vocês. E também para as meninas lá do Beiju, né, para a irmã Maria José, para a irmã Valdomira e para todos vocês. Que Deus continue abençoando de uma forma especial. Queridos, neste momento nós vamos abrir as nossas Bíblias lá em Filipenses 4, de 10 a 20, que nos diz o seguinte: a gratidão de Paulo para com os filipenses. Alegrei-me sobremaneira no Senhor, porque agora, uma vez mais, renovaste ao meu favor o vosso cuidado, o qual também já tinhas antes, mas vos faltava oportunidade. Digo isto não por causa da pobreza, porque aprendi a viver contente em toda e qualquer situação. Tanto se está humilhado, como também se honrado, de tudo e em todas as circunstâncias. Já tenho experiência, tanto de fartura como de fome, assim de abundância como de escassez. Tudo posso naquele que me fortalece. Todavia, fizeste bem, associando-vos na minha tribulação. E sabei também vós, ó filipenses, que no início do Evangelho, quando parti da Macedônia, nenhuma igreja se associou comigo no tocante a dar e receber, senão unicamente vós outros. Porque até para Tessalônica mandastes não somente uma vez, mas duas, o bastante para as minhas necessidades. Não que eu procure o donativo, mas o que realmente me interessa é o fruto que aumenta o vosso crédito. Recebi tudo e tenho abundância. Estou suprido desde que Epafrodito me passou as mãos o que veio de vossa parte, como aroma suave, como sacrifício aceitável e aprazível a Deus. O meu Deus, segundo a sua riqueza em glória, há de suprir em Cristo Jesus cada uma de vossas necessidades. Ora, a nosso Deus e Pai seja a glória pelos séculos dos séculos. Amém. Que Deus nos abençoe com a porção da sua palavra. Oremos. Senhor nosso Deus e Pai, nesta manhã, Jesus, eu quero te agradecer pela tua bondade, pelo teu amor, pelo teu cuidado, pela tua provisão, pelas tuas misericórdias. Te agradecer, Senhor, porque tu renovas nossas vidas a cada novo dia. Te agradecer, ó Deus, por tudo que o Senhor tem feito, ó Deus, nas nossas vidas. Te agradecer, ó Deus, pelo teu cuidado, pela tua provisão. Te agradecer, ó Deus, porque só o Senhor é o Senhor das nossas vidas. Pai, louvado, exaltado e glorificado, ó Deus, seja o teu nome. Pai, nesta manhã, Jesus, quero te pedir, ó Deus, perdoa-nos, ó Deus, os nossos pecados. Purifica, ó Deus, a nossa iniquidade. Lava-nos completamente, ó Deus, e nos deixa mais branco que a neve. Pai, nesta manhã eu te peço, em nome de Jesus, venha nos perdoar e nos purificar, em nome de Cristo Jesus. Pai, nesta manhã também, Senhor, eu quero, ó Deus, te agradecer. Te agradecer, ó Deus, por este meio de comunicação. Te agradecer, ó Deus, por cada funcionário deste local. Que o Senhor esteja abençoando a vida de cada um deles, ó Pai, e de todos os seus familiares. Te agradecer, ó Deus, por cada lar que parou neste momento, Senhor, para ouvir a Tua palavra. Derrama, Senhor, a Tua graça. Derrama, Senhor, o Teu Espírito Santo, Deus, sobre a vida de cada um deles. Que eles possam, ó Deus, entender, que eles possam compreender a Tua palavra e colocar nos seus corações e em prática cada dia das suas vidas, ó Pai. Por isso, ó Deus, eu coloco cada família no Teu altar nesta manhã. Abençoa, Deus, cada uma delas, ó Deus, com a Tua graça. Ó Deus, abençoando, Deus, guardando, protegendo, livrando, ó Deus, de todo o mal. Ó Pai amado, abençoa, Deus, aquelas famílias. Famílias que estão passando por momento de luto. Que o Senhor esteja consolando, confortando, ó Deus, a vida de cada uma delas, ó Pai. Famílias que estão passando, ó Deus, com seus entes queridos, ó Pai, com enfermidade prolongada. Tu és o Deus que cura, Tu és o Deus que restaura, Tu és um Deus de milagre. E eu coloco, Deus, no Teu altar a vida de cada pessoa que se encontra enfermo nesta manhã. Tu és o médico dos médicos, Pai, e nós confiamos, cremos, ó Deus, no Teu poder. Tu és o Deus de milagre, Pai. Visita cada pessoa que se encontra enfermo neste momento, em nome de Cristo Jesus. Abençoa também lares, ó Deus, que vem sofrendo com seus filhos nas drogas, ó Pai. Quantas famílias estão sendo desestruturadas, ó Pai, com seus filhos, ó Deus, nas drogas, na prostituição, no alcoolismo. Visita, Pai, cada lar nesta manhã. Tu és o Deus que liberta, Pai. Nós cremos em Ti. Por isso, ó Deus, que nós colocamos nas Tuas mãos nesta manhã. Cada lá, Senhor, está passando, Senhor, por esses momentos tão difíceis, Pai. Ó Deus, também Te peço, ó Deus, por todos os lares que estão passando por momentos conjugais. Tu és o Deus que dá sabedoria. Tu és o Deus que liberta. Tu és o Deus que transforma. Por isso, ó Deus, visita também, Senhor, todos os cônjuges nesta manhã. E dê a eles, ó Deus, entendimento e compreensão da Tua palavra, Pai. Ó Deus amado, também Te peço, ó Deus, nesta hora, Senhor, aqueles que se encontram desempregados. Tu és o Deus que abre portas, ó Pai. Abre a porta de emprego, Pai, para esta pessoa, ó Deus, para esta família nesta manhã. Eu clamo a Ti, Senhor, Te peço em nome de Jesus. Visita, Pai, abre portas em nome de Cristo Jesus. Pai, também nesta hora, Jesus, coloco diante de Ti, ó Deus, a minha vida. Usa-me, Senhor, com a unção do Teu Espírito, ó Deus. Coloca nos meus lábios palavras que venham abençoar, transformar, edificar o Teu povo nesta manhã. É no nome de Jesus e para a glória dEle, Pai, que eu Te peço e Te agradeço, hoje e para todo sempre. Amém. Queridos, nesta manhã eu quero meditar com vocês sobre um tema que nos diz o seguinte: o que fazer? Lá em Filipenses 4:13, nós vimos que diz o seguinte: posso todas as coisas naquele que me fortalece. E, queridos, você já houve alguma situação em sua vida que você passou por uma crise e não soube o que fazer? O rei Josafá, ele enfrentou uma circunstância que parecia insuperável e nos mostra atitudes que podemos tomar em crises a fim de obter a vitória. E nós vamos ver nesta manhã algumas atitudes. Quando nós passamos por algumas circunstâncias, o que é que nós precisamos fazer? O rei Josafá, em primeiro lugar, ele se pôs a buscar o Senhor. Devemos fazer isso antes de tomar qualquer atitude. Se você estiver passando por qualquer circunstância na sua vida, a primeira atitude que você deve tomar é buscar o Senhor. As saídas indicadas por Deus sempre serão as melhores. Não tenha dúvida. Busque o Senhor. A segunda atitude é: traga à memória o que Deus fez no passado. Então, o que foi que Deus já fez no passado? Volte ao passado nesta manhã e relembre um momento de bondade de Deus em sua vida. O que Deus já fez na tua vida de bom, relembre isso. E isso vai te ajudar a jamais esquecer o que Ele é mesmo, ontem, hoje e eternamente. Então, o nosso Deus, Ele é o mesmo Deus de ontem, de hoje e eternamente. É o que nos diz lá em Hebreus 13, 8. A terceira atitude, quando nós estamos passando pelas circunstâncias da vida, é, no caso de Josafá, ele falou com Deus sobre a situação. E conosco também não é diferente. Se estamos passando por circunstâncias adversas, nós precisamos falar com o nosso Deus sobre a nossa situação. Às vezes, queridos, nós falamos dos nossos problemas com tantas pessoas, mas não com Deus. Ele gosta de ouvir a nossa voz e responde. Ele prometeu agir quando nos dirigimos a Ele. E quando Deus age, chega a acontecer milagres. Então, nunca deixe de falar com Deus. Fale com Deus sobre a sua situação. Faça como Josafá. A quarta atitude de Josafá foi: ouviu a voz do Espírito Santo. Vamos fazer como Josafá. Vamos ouvir a voz do Espírito Santo. No momento de crise, precisamos parar. Parar para ouvir a voz de Deus falando ao nosso coração por meio da circunstância, mas principalmente da sua poderosa palavra. Busque a palavra através do Espírito Santo. Quinta atitude, meus queridos, que nós precisamos tomar diante das circunstâncias é Josafá, ele confiou no Senhor e na sua palavra. Confie no Senhor nesta manhã. É necessário desenvolvermos nossa visão espiritual. E uma das formas é optando por crer na Bíblia como palavra de Deus no sentido absoluto e aceitando a palavra profética trazidas por homens e mulheres piedosas. Nós precisamos buscar, né, palavras trazidas por homens e mulheres piedosas. Homens e mulheres temente ao Senhor. Então, confie no Senhor e na sua palavra. Sexta atitude que nós precisamos tomar quando estamos passando pelas circunstâncias da vida: render graças ao Senhor. Sem dúvida, meu querido, é fácil louvar quando tudo está bem ou depois de uma vitória. Não é fácil louvar ao Senhor quando tudo está bem ou depois de uma vitória? O louvor é uma arma espiritual poderosa, quando usada para exercitar a fé. Qual é o problema da sua vida? Qual é a circunstância da tua vida? Qual é o gigante ameaçador da sua vida? Quando você se encontrar sem saber o que fazer, eu quero te dizer nesta manhã, lembre-se da história de Josafá, desse grande homem que buscou o Senhor. Você tem um Deus maior do que qualquer crise, maior do que qualquer circunstância ou problema. Confie no Senhor e Ele lutará por você. Jamais, meu querido ouvinte, jamais se esqueça nas crises de que tudo podemos naquele que nos fortalece. Busque no Senhor Jesus Faça como Josafá. Ele se pôs a buscar o Senhor. Ele trouxe à memória o que Deus tinha feito no passado. Ele falou com Deus sobre a sua situação. Ele ouviu a voz do Espírito Santo. Ele confiou na sua palavra e ele rendeu graças ao Senhor. Que você possa refletir nesta manhã. As crises são oportunidades para Deus agir em nossa vida. Que Deus assim te abençoe e que você possa meditar o que fazer diante das circunstâncias da vida. Então, nós vimos algumas atitudes que devemos fazer, porque as crises são oportunidades para Deus agir em nossa vida. Busque o Senhor, traga à memória o que Deus fez no passado, fale com Deus da sua situação. Ouça a voz do Espírito Santo e confie no Senhor. E dê graças a Ele. Que Deus assim te abençoe na manhã desse dia. E que você possa colocar em prática essa reflexão. Que Deus te abençoe, fique com Deus. E até a próxima quinta-feira, se for assim da vontade do nosso Deus.

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2: Muito bem, alô Márcio, alô Beatriz, a equipe da MB ouvindo a gente. Alô Neguinho, lá na padaria, lá no Angico, tá ligado. Bom dia, meu povo do Angico. Eita, nós. Tem um buzeiro alto, bonito. Não é não? Alô, Messias. Já tá na oficina, Messias. Lá no Andaraí. Cuidar da vida, Zé do Rádio. Bom dia, Babiala, em Mundo Novo. É, Gabriel, aquele abraço. Olha, Verusca lá em Tapira tá ligada, hein? 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Bom dia, meu povo. 8:01.
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4: 8:05.
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5: 8h34.
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1: 8h51.
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6: 93.

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2: Essa próxima canção a gente quer dedicar a uma mulher muito especial. Existe um ditado que diz que atrás de um grande homem sempre tem uma grande mulher. Mas eu acho que esse ditado não é correto, ele não é expressado da forma certa. Porque correto é: ao lado de um grande homem sempre há uma grande mulher. E essa canção nós queremos dedicar à nossa família, em especial à nossa querida mãe, que é a maior mulher que nós tivemos a oportunidade de conhecer. Ou quando a gente estava ensaiando essa música, mãe, nós começamos a lembrar da nossa casinha lá na Ramos de Azevedo, às vezes do nosso pai indo embora, indo pro garimpo, e a gente ficando em casa e a senhora cumprindo muito bem o papel de pai e mãe. Essa música é pra ti, com muito amor.

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6: Bruno Marrone e Diego Vitor Hugo.

0: Obrigada, gente, obrigada. Tô aqui babando eles aqui, aí o DVD não continua, né? Obrigada, muito obrigada.
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1: Beleza, vamos nessa, vamos nós. Muito boa tarde, alô você do outro lado do rádio. Muito obrigado pela audiência, pela companhia, estar no ar o nosso programa do meio-dia. Hoje, quinta-feira, dia 16 de julho de 2026. Obrigado a você que se liga na gente, a você aí do outro lado do rádio. Você que neste horário nobre está aí reunido com os amigos e familiares, com esta mesa farta. Bom almoço pra você que tá pegando o rango, batendo a boia, pegando aquele mexidão. É, muito obrigado aí pela companhia. Você, amigo motorista, transitando nas estradas de nossa região, obrigado pela carona e pela audiência. 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Um abraço aí ao Marconi Santana, ligado aí na programação da 96. 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
2: Boa tarde, Johnny, boa tarde, nossos queridos ouvintes, boa tarde ao homem do campo, muito frio aqui na nossa região, daqui a pouco mais detalhes, de acordo às previsões. Mas a verdade é que está batendo aquilo tudo que nós vimos falando há mais de 15 dias. Olha, vai ter frente fria, mas é frente fria. de frio e não de chuva em toda a nossa região. E está batendo. Daqui a pouco, como foi aí a nossa região, principalmente pela madrugada, né? O friozinho gostoso, viu? Agora para acordar cedo.
1: Rapaz, hoje acordei cedo para tomar um banho, quase que eu escoro, viu, jogador? Quase que eu escoro porque tava um frio, meu irmão, um frio que eu vou te contar. Nunca vi um negócio daquele não, viu? Temperatura caiu bastante aí. Mas vamos seguir, daqui a pouquinho dá um giro no tempo, seu Luciano Lopes.
3: Como vai o tempo e a temperatura?
1: Beleza, dá um giro no tempo, saber como fica o tempo hoje. Alô, seu Nivaldo Padre, um abraço à turma aí do Sindicato dos Trabalhadores, Agricultores e Agricultoras aí de Piritiba. Você que não é um associado, seja um associado, viu? Fique sócio, não fique só, seu Luciano Lopes.
2: 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Johnny.
1: Beleza, valeu, seu Luciano Lopes. Vamos seguir, rapaz. Agora são 12 horas mais 18 minutos. Vamos lá, dar um giro com o tempo, saber como fica o tempo hoje. Alô, Nonda Retro Escavadeira. Ligado aí ao nosso programa do meio-dia. O homem é diferenciado. Grande Nom, um abraço aí ao Rodrigo, operador top também aí, o Rodrigão. Sempre antenado ali. Alô, Elcio BA lá em Mundo Novo. Homem Gelo, o cara é diferenciado. Grande Elcio BA. Vamos que vamos, Luciano, com um giro no tempo. 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
2: 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Vamos lá! E daqui a pouco vamos falar aqui sobre o clima, o frio, como é que foi o frio da nossa região e o alerta aí do Inmetro, viu? O alerta do Inmetro, porque muito muito vento. Tem lugares na, aqui na Bahia que o vento vai chegar a 80 km. Está chegando a 80 km por hora. Normal de 50 a 60. Estava vendo aqui, eu teve um repórter, Johnny, que estava falando ao vivo, em Vitória da Conquista. Rapaz, o vento queria jogar o repórter no chão. Aí ela até brincou, não, eu vou me segurar aqui numa árvore aqui, porque o vento tá querendo me derrubar. O cinegrafista viu que a filmagem balançando, mas era o cinegrafista se apoiando. Muitos ventos, presta atenção na estrada, isso muitas vezes tira a estabilidade de um automóvel em alta velocidade, se tiver principalmente com os vidros baixos. Você que dirige, tem qualidade, é um cara profissional, sabe que se você baixar os vidros e estiver ventando demais, o carro começa a balançar. Então, ó, suspenda os vidros para poder ter mais aderência à pista, em alta velocidade principalmente. Vamos lá, Johnny. Bora, o tempo. Vamos lá, dando um giro logo pelo tempo. É, hoje, nessa quinta-feira... fria, temperatura em Tapiramutá, Morro do Chapéu, Jacobina e Miguel Comon não passa de 21 graus. E um detalhe, em Tapiramutá chegou a 14 madrugada. Em Morro do Chapéu, temperaturas mais baixas da nossa região, chegou a 13 graus. Hoje pela madrugada. Jacobina, 15. Tapiramutá, 16. Ou Tapiramutá, Miguel Comon, desculpa aí, 16 graus pela madrugada. Ou seja, foi muito frio, acreditamos que em toda a nossa Bahia o frio foi demais. Agora teve cidade aí que chegou a 8, viu? É, teve cidade que chegou a 8 graus, Piatã chegou a 8 graus. Muito frio, Piritiba, mais detalhes, Johnny.
1: Beleza, valeu, seu Luciano Lopes, vamos lá dar um giro com o tempo aqui, saber como fica o tempo hoje, como você falou, inclusive aí, o IMET, né, já emitiu um alerta. Esse alerta, na verdade, foi desde ontem, viu, Biro? 49 cidades ontem da Bahia estava sob alerta de chuvas. É, e agora esse novo alerta aí, principalmente em relação à velocidade dos ventos. Mas vamos lá para Piritiba, Mundo Novo, Baixa Grande, Mairi, Várzea da Roça, Várzea do Poço, Serrolândia. Temperatura amena, viu? Aqui em Piritiba, a máxima hoje fica na casa dos 23 graus, o que já era previsto, né? Já estava previsto. Falamos aqui segunda e terça-feira sobre isso. A mínima, seu Luciano Lopes, foi de 14 graus. Meu Deus do céu, vou te contar. Eu lembro que no São João teve uma noite que a mínima foi 13 graus. E parece que no palco a temperatura é mais baixa ainda, faz bem mais frio. E até porque é aberto, quem está embaixo ali tem a questão das barracas, tem a aglomeração ali das pessoas. Já na parte de cima, meu irmão, o bicho pega. Então, e teremos aí mais uma madrugada de frio. A previsão aí para esta madrugada será de 15 graus. Então, prepare aí o cobertor e o velho cobertor de orelha. Para quem tem é bom demais. Já em Salvador, a máxima hoje será de 27 graus, previsão de pancadas de chuvas na capital baiana, mas nada com volume extenso. Essa é a previsão do tempo para hoje em Piritiba, nossa capital baiana, e outras cidades, seu Luciano.
2: É, e esse frio aí não vai acabar hoje não, viu? Conforme aí os meteorologistas, vai chegar até sexta-feira, ou seja, até amanhã. Aí quando for no sábado, a temperatura começa a subir um pouco. Mas tem que se agasalhar, se a pessoa vai sair de casa, se agasalhar. Agora eu fico pensando nessas crianças que tem que acordar cedo para pegar um transporte, principalmente que muitos moram na zona rural, 6 horas da manhã para chegar na escola às 7, né? É, tem que estar bastante agasalhado, viu? Alô, pais, viu? Cuidado com essas crianças, porque o frio pela manhã tá daqueles. E as crianças sentem muito mais do que determinadas idades, pessoas adultas, né? Crianças e idosos sentem muito mais o frio do que uma pessoa na média de seus 30 anos, 20 anos, 16 anos, porque criança, a pele ainda está ainda em formação, né? E sente muito mais frio. Johnny?
1: Beleza, valeu, valeu, seu Luciano. Vamos seguindo, vamos dar carga, né, rapaz? 12h25 aqui na sua 96. Ai, cadê aqui, rapaz? Vamos lá para as notícias. Hoje eu tô todo atrapalhado, agora, né?
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1: Vamos lá, girando com as notícias, seu Luciano Lopes. Vem de lá, jogador.
2: Bora lá, jornalista Renato Machado morre aos 83 anos. Você lembra dele? Você quer saber agora quem é esse Renato Machado? Ao longo da carreira, o profissional atuou no Jornal Nacional, na Globo, Jornal da Globo e Bom Dia Brasil, além de cobrir acontecimentos históricos pelo mundo. O jornalista Renato Machado morreu na manhã de hoje, aos 83 anos, na clínica São Vicente na Gávea, zona sul do Rio. Um dos principais ícones no nome do telejornalismo brasileiro. Ele construiu uma carreira de mais de 4 décadas na Globo, onde apresentou o Jornal da Globo, o Jornal Local do Rio, integrou a bancada do JN e atuou como correspondente internacional e repórter especial, cobrindo até guerras. A trajetória de Renato Machado no jornalismo começou em 69, como repórter do Jornal do Brasil. 13 anos depois, ingressou na TV Globo, onde participou da cobertura da Guerra das Malvinas, um dos primeiros grandes trabalhos na emissora. E daqui a pouco eu tenho detalhes sobre essa Guerra das Malvinas, viu, que chegou até o futebol. Em 83, virou correspondente em Londres, onde acompanhou fatos históricos, como os atentados terroristas em Paris. Em 86...

O bicho tá pegando, porque agora estão investigando, supostamente, desvio de dinheiro da gestão Bruno Reis. Contratação de empresas envolvidas no esquema de corrupção. A política está aí. Já está a política, já estão fazendo campanha de todo jeito. Tá um Deus nos acuda. E aí, ó, começa a ter investigação para lá e para cá, para ali, para fular. Por quê? Para envolver alguém que está bem na fita. Isso é com certeza. Então, ó, gestão Bruno Reis, prefeito de Salvador, é investigada por contratação de empresas envolvidas em esquema de corrupção. A Prefeitura de Salvador passou a ser investigada em um inquérito civil por conta da contratação de empresas envolvidas em um esquema de corrupção descoberto durante a gestão do prefeito Bruno Reis. Mas se for investigar só o prefeito Bruno Reis, a gestão dele, tem que investigar de muita gente, viu? Muita gente. Do governo federal a municipal. Tem que investigar, não é pouco não. O problema é quem está sendo investigado. A informação foi divulgada através de uma portaria divulgada pelo órgão estadual nesta quinta-feira, assinado pelo promotor de justiça Luciano Taques, da 7ª Promotoria de Justiça de Proteção da Moralidade Administrativa e do Patrimônio Público da capital. Se tiver devendo, pague, porque tem que investigar todos. Investigados pelo Grupo de Atuação Especial de Combate às Organizações Criminosas e Investigações Criminais, o conhecido GAECO, órgão do Ministério Público da Bahia, que apontou que licitações foram fraudadas e desviadas por um grupo criminoso que atua na Prefeitura de Salvador há pelo menos 8 anos. É. Entre os alvos dessa operação, culminou com o afastamento do secretário municipal Luciano Sandes, que chefiava a Secretaria Municipal de Manutenção, conhecida SECOM, e o vereador Jorge Reis, do PP, conhecido como Gordinho da Favela. Ontem falamos sobre isso. Ou seja, é a caça às bruxas. Agora o bicho vai pegar. Chama atenção também na Bahia. Você vê que a Bahia está um destaque aqui no jornalismo e tem mais, viu? Onde o Correio, depois de vai e volta, vende, não vende, está se acabando, as pessoas usando, é a sede atual da empresa, aí sede, né? Que agora não é mais nos Correios, não, né? Na Pituba. Agora tem mais outro problema, hein? Porque ia virar hotel a sede. Só que a legislação atual ali da região da Pituba diz que não pode ser só totalmente hotel, tem que ter comércio também. E aí, quem comprou agora vai ter que também abrir as portas para ter o comércio ali. Prédio dos Correios na Pituba não deve virar só residencial também. Vai ter que dividir tudo, viu? Moradores e frequentadores do bairro da Pituba, em Salvador, sentiram alívio com a notícia de arremate do complexo que abrigava a antiga sede dos Correios na Avenida Paulo VI. A construtora Moura do Belx saiu como vencedora do leilão de a bagatela de 97 milhões. Nem isso, que esse dinheiro que vai entrar nos Correios tira o rombo que está nesse governo Lula dos Correios. Foi o governo Lula. Porque em 2022 ele estava com superávit. Superávit. E agora o pau comeu. Devendo bilhões. Bilhões. Fechando agência, dispensando gente. É PDV que ninguém quer ir no PDV. Vai entrar dinheiro. 97 milhões. E anunciou que vai construir um novo empreendimento residencial no local. Porém, apesar da conclusão de mais um capítulo, a longa novela ainda não teve um final feliz. Restam dúvidas de quando as obras do empreendimento serão iniciadas e o que de fato será feito no local. Ou seja, pela lei daquela região, não pode ser só residencial. Tem que ter comércio também. E aí?
É uma pena. Eu frequentei muito aquela

0: sede, na Pituba, já fiz muitos exames ali, já participei de muitas reuniões com os chefes superiores, com colegas também. Lá tinha de tudo, de banco, para você ali fazer o que quiser, de restaurante, tudo. Tinha tudo, aquela sede. Era uma coisa linda. Infelizmente, os administradores deixaram acabar. Sabe por quê? Porque colocaram políticos lá dentro. Colocaram o QI, quem indicou, ou quem indica. Acabou a sede. Dalis, uma sede daquela, uma coisa que tinha um centro de triagem no seu subsolo, coisa linda, centro de triagem, só via entrando e saindo caminhões, vans, carregada ali com sedex, cartas, tudo que você pensar, motos para cima e para baixo, de uma hora para outra, sumiu tudo. Já tinha acabado com a outra sede antiga que eu frequentei também. Trabalhei 36 anos nessa empresa. Que eu frequentei ali na calçada. Lá embaixo, ó. Pertinho do comércio, Salvador. Saiu pra ali. Foi uma coisa de outro mundo. E hoje a gente vê o descaso com as empresas estatais nesses governos. Viu? O descaso. É uma pena. Quem é prejudicado é o funcionário. É o usuário. Mais prejudicados são eles. Infelizmente. É a vida, né? Coloca pessoas incompetentes para administrar, dá nisso. A gente sente até pena, viu? Homem é preso por tentar fraudar embarque no aeroporto de Salvador. Fraudar embarque, né? Olha as coisas que estão acontecendo em Salvador. Um homem investigado por envolvimento em uma tentativa de embarque fraudulento no Aeroporto Internacional de Salvador foi detido pela Polícia Civil ontem durante o cumprimento de mandado de prisão. Segundo a Polícia Civil, a fraude ocorreu no dia 11 de maio de 2026, quando o suspeito e seu filho, ex-presidente de uma torcida organizada que está sendo procurado, tentaram embarcar em um voo utilizando passagens destinadas exclusivamente a tripulantes da companhia aérea. Na ocasião, eles apresentaram documentos digitais como Carteira Nacional de Habilitação, CNH, em nome de terceiros, porém com suas próprias fotografias. Caras de pau, né? Fraudando até a CNH, Carteira Nacional de Habilitação. A fraude foi identificada por um funcionário da empresa que impediu o embarque e acionou as forças de segurança. Durante essas investigações, conduzidas pela 12ª Delegacia Territorial de Itapuã, pai e filho foram indiciados pelos crimes de uso de documento falso e falsa identidade. As diligências continuam com o objetivo de identificar o responsável pelo fornecimento dos documentos falsificados das passagens fraudulentas, bem como outros envolvidos no esquema. Também será apurada a possível existência de uma organização criminosa voltada à comercialização desse tipo de fraude. É Brasil, viu? Até isso, né? Os caras não estão com brincadeira, viu? Tá doido, rapaz. Como diz, tá doido, meu. Os caras querem fraudando até passagem aérea agora. Quem aguenta, né? E no campo da política tá fervendo mesmo, e a eleição tá chegando e muita gente aí sem saber ainda a quem votar, viu? Flávio Bolsonaro chama Lula de Biden, ou seja, é um Biden brasileiro. O pré-candidato senador à presidência da República, Flávio, chamou o presidente Lula de Biden brasileiro após os Estados Unidos oficializarem a aplicação de um novo tarifaço de 25% sobre produtos brasileiros. Nem todos os produtos foram, viu? Isso aconteceu ontem. A referência do liberal foi para o ex-presidente estadunidense Joe Biden, antecessor de Donald Trump na Casa Branca. Em uma postagem no antigo Twitter, o X hoje, Flávio afirmou que Lula está ranzinza, inconsequente e se tornou um perigo para a nossa nação. Ainda de acordo com ele, o petista não tem mais condições de ser o presidente do Brasil, está caduco. Em outra publicação, Flávio culpou Lula pela aplicação do tarifaço. Para o senador, enquanto ele foi aos Estados Unidos tentando evitar a medida, Lula preferiu provocar Donald Trump. Enquanto, disse ele, abre aspas, enquanto eu estava nos Estados Unidos tentando evitar esse tarifaço, Lula preferiu provocar Trump. O Brasil sequer enviou representantes para defender os nossos interesses. Quem paga essa conta vai ser o povo brasileiro. Defenda o Brasil do PT, o partido do tarifaço, escreveu ele nas redes sociais. Verdade é que antes teve uma reunião de umas instituições lá, que é estudando o comércio, para ver o impacto. Todos os países mandaram representante, mas o nosso Brasil não mandou. Nosso Brasil, infelizmente, não mandou representantes oficiais. Mas outros países mandaram para negociar esses tarifaços, que não só foi o Brasil, não. Foi muitos e muitos países. Inclusive o Canadá recebeu uma cacetada, mas negociou, deu uma baixada, né? E a Polícia Civil da Bahia deflagrou na manhã de hoje uma grande ofensiva para combater organizações criminosas com atuação no Estado e outras unidades da federação. A ação mobilizou cerca de 240 policiais civis e cumpre mandados em Salvador e em 6 cidades do interior baiano, além de outros 5 estados. As diligências ocorrem simultaneamente em Salvador, Vitória da Conquista, Barreiras, Juazeiro, Ilhéus, Itabuna e Jequié, e também nos estados de Pernambuco, Espírito Santo, Rio de Janeiro, São Paulo e Santa Catarina. É que a polícia trabalha, viu? É a federal, é a civil, é a militar. As forças de segurança estão trabalhando, viu? Ao longo do dia, foram executadas operações Protetor das Divisas, Fronteira Final, Vita, Ludus e Narciso, que tem como alvo grupos investigados por tráfico de drogas, homicídios, fraudes eletrônicas, furtos, roubos, extorsão, mediante sequestro, lavagem de dinheiro e comercialização ilegal de medicamentos. 33 mandados de prisão preventiva, 52 mandados de busca e apreensão. Entre elas está o bloqueio judicial de 110 milhões e apreensão de bens ligados a esses investigados. Não para. É a polícia trabalhando e o povo fazendo o quê? Faltando medicamento, faltando segurança, faltando saúde, educação e alimentação ficando cada dia mais cara. Cada dia mais cara. E mais um grupo é investigado por fraude de 424 mil contra a Caixa Econômica na Bahia. É, aqui hoje só deu notícia da Bahia, que é isso, rapaz. Uma associação criminosa especializada em aplicar fraudes contra a Caixa Econômica é alvo da Operação Versão Brasileira, deflagrada na manhã de hoje. Segundo as investigações, o esquema causou prejuízo superior a mais de 424 milhões à instituição financeira. Vai se quebrar desse jeito. A operação foi realizada pelo Ministério Público da Bahia, por meio do Grupo Especial de Combate às Organizações Criminosas e Investigações Criminais, o GAECO. Ao todo estão sendo cumpridos um mandado de prisão e 3 de busca e apreensão. O mandado de prisão foi executado contra um homem que já estava custodiado no conjunto penal de Feira. Já as buscas ocorrem em residência de 3 investigados em Salvador. Pera aí. Quer dizer que esse cara já estava preso em Feira de Santana, no conjunto penal. E de lá ele manipulava, era? De lá ele comandava? E foi também mais outro mandato para ele. É. Não tem jeito não, viu? Esse cara sabe burlar a lei, viu? É, mas tem gente que não pode nem fazer uma carta hoje, viu? 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Volte a comer o que você mais gosta. Professor é espancado após ataque homofóbico. Está em estação de metrô e relata medo de voltar ao trabalho. Um professor, viu? Seria apenas mais um trajeto de metrô rumo ao trabalho? Terminou em agressões, atendimento médico e um boletim de ocorrência. O professor Ricardo afirma ter sido vítima de um ataque homofóbico na manhã de último sábado na plataforma de estação da linha 5 Lilás, na zona sul de São Paulo. Segundo ele, um passageiro desconhecido o espancou após acusá-lo, sem qualquer motivo aparente, de filmá-lo dentro do vagão. Durante essas agressões, o homem também teria feito ofensas homofóbicas. Ricardo sofreu cortes e hematomas no rosto e na cabeça, perfuração no tímpano e uma fratura. Além das lesões físicas, ele afirma que ainda enfrenta o medo de voltar a utilizar a linha de metrô, que faz parte de sua rotina de trabalho. Fico pensando como vai se pegar o metrô no próximo sábado. Tenho medo de encontrar esse homem de novo. Foi algo totalmente aleatório. Ah, professor, se conselho fosse bom, ninguém dava, era vendido. Agora, ó, contrate um segurança preparado. Quando esse cara chegar perto de você, o segurança toma conta dele. Ou então você vá numa academia e se prepare para você se defender. Não é para agredir, não, para se defender. Um dos dois. Ou você vai contratar um segurança preparado para enfrentar esse crápula, ou então você vai se preparar para enfrentar ele. Porque só vai assim. Esse negócio de ficar apanhando dentro de metrô, peraí, não dá. Aí ficar com medo de viajar, com medo de trabalhar, também não dá. Tem que se cuidar. Johnny, olá, você hoje tá com um astral aí, tá cuidando aí dos outros afazeres. Vamos lá, daqui a pouco tem notícia aí da Copa do Mundo, viu? Notícia da Copa do Mundo ontem não deu. Mas o que aconteceu com a nossa querida Inglaterra, né? Daqui a pouco mais detalhes ali do que aconteceu ontem nessa Copa do Mundo, onde teve de tudo, viu? De tudo um pouco. E também o Campeonato Brasileiro, viu? Você vai ficar sabendo que o Campeonato Brasileiro já retorna hoje, o Campeonato Brasileiro da Série A. Vamos lá. Lençóis fortalece a agricultura familiar com a entrega de alimentos em Lençóis. Muita gente aí pensa que Lençóis só é boniteza, não. O Lençóis fortalece a agricultura familiar com a entrega de alimentos no PAA para famílias acompanhadas pelo CRAS. Ou seja, uma boa ação da prefeitura de lá, viu? Duas cargas de alimentos produzidos pela agricultura familiar foram entregues na última segunda-feira em Lençóis, por meio do programa de aquisição de alimentos. Beleza, porque a pessoa produz alimento vende e a prefeitura distribui. A iniciativa garantiu a chegada de produtos frescos e livres de agrotóxicos para famílias acompanhadas pelo Centro de Referência da Assistência Social, conhecido CRAS, especialmente aquela situação de vulnerabilidade. Os alimentos foram adquiridos de produtores rurais do próprio município, fortalecendo a agricultura familiar e valorizando o trabalho das agriculturas locais. Tem que bater palma para tudo dessa, porque quando você compra do próprio produtor ali do, da nossa, daquela cidade, você está gerando emprego. Está gerando emprego, viu? É, o DENIT, rapaz, falar aqui na 324, não podemos esquecer, né? O DENIT agora desapropria a área para fazer um desvio ali, que o negócio está feio, viu? Até agora não conseguiram resolver a situação da 324. E a 324 continua um caos. Continua um caos. E Johnny há pouco falou que no início do programa media que várias cidades da Bahia estão em alerta para ventos que chegam a mais de 60 km por hora. São mais de 200 cidades. Mais de 200 cidades. E estava vendo um vídeo onde tem uma cidade na Bahia que teve uma formação de nuvens, você que está nos ouvindo, que parecia um dilúvio. Parecia que aquele filme, O Dilúvio, que já assistiu. A formação que teve. Nuvens pesadas em cima da cidade, escuras, e aí veio chuvas com mais ventos. Menos chuvas e mais ventos. Sabe o que acontece, né? Aí a cidade entra em colapso. Os moradores de Salvador e de outras 198 cidades devem ficar atentos às condições do tempo nos próximos dias. Ou seja, hoje, desde ontem que começou, com validade até sábado. Aumentou, que era até sexta. Já aumentou até sábado. A previsão é de ventos com velocidade entre 40 chegando até 70 km por hora, que pode provocar transtornos em diferentes regiões do estado. Entre as cidades incluídas no alerta, estão ali as cidades em torno de Salvador, como Salvador, Lauro de Freitas, Simões Filhos, região metropolitana, né? Camaçari, aí desce para Feira de Santana, Alagoinhas, Candeias, Santo Amaro, Cruz das Almas, Santo Antônio de Jesus, Juazeiro, aí já pega outra região, Paulo Afonso, Senhor do Bonfim, e na nossa região, Jacobina, Itaberaba, Cachoeira, Maragogipe, Veracruz, Itaparica e Dias d'Ávila, além de outros 179 municípios baianos. Ou seja, chega até outro estado, como Pernambuco, Ceará, Sergipe, Alagoas, Paraíba, Rio Grande do Norte e Piauí. Então, se você vai viajar, precisa de viajar, tem necessidade de viajar, todo cuidado é pouco nessa, com essa frente fria que está aí. Essa frente fria que tem mais frio e ventos do que chuva. Infelizmente, é o que está acontecendo aí com esse tal de chegada do El Niño. E Bruno Reis anuncia a rescisão de contrato investigado e diz que a oposição não tem credibilidade para pedir CPI. Mas, ó, aceite. Se você não deve nada, aceite. Pode vir a CPI. Agora, se você for contra, ele está dizendo que você tem algo por trás, né? Se não tem, aceita. Agora, que a oposição não tem credibilidade, não tem. Mas tem um direito. Tem um direito. Por que não? Ela tem direito, sim. Tá aí. Essas são as notícias aqui de nossa querida região da Bahia, do Brasil e no mundo. E um argentino é acusado de racismo após fazer gesto de macaco em Morro de São Paulo durante os jogos de ontem. Olha, você aí que torce pra Argentina. Você que torce pra Argentina. Alô, Alô Márcio. Você que é um argentino nato. Hoje estava com a camisa da Argentina pra cima e pra baixo aí, rateando. Ó, oh, vai morar na Argentina. Vai lá. Pra ver a valorização que o brasileiro tem e outros habitantes tem lá. Vai morar lá. Se vê uma coisa, torcer para a Argentina, jamais, não pela o futebol que a Argentina joga um bom futebol, com raça, com determinação, mas são racistas, E isso é uma cultura. É na Libertadores, é na Sul-Americana, na Copa do Mundo. Na Copa do Mundo. Tá acontecendo também. Só que lá, tem lei nos Estados Unidos, viu? Teve no México. Agora nos Estados Unidos eles pia. Ele não faz isso aí. Sabe por quê? Vai pro chilindró. Vai preso. Inafiançável. O argentino é acusado de racismo após fazer gesto de macaco em Morro de São Paulo. Durante o jogo, viu? Um turista argentino foi acusado de injúria racial. Inclusive tem vídeo dele. Tem vídeo dele. Após o vídeo registrado na terça-feira em Morro de São Paulo, destino turístico de Cairu, no bairro sul da Bahia. Mostrando um torcedor fazendo gestos associados à imitação de um macaco diante de um homem negro durante uma comemoração pela vitória da Argentina em uma partida da Copa do Mundo. O caso aconteceu dentro de um restaurante e ganhou repercussão nas redes sociais. Segundo o relato da própria vítima, um grupo de argentinos acompanhava a partida de a semifinal da Copa do Mundo entre Argentina e Inglaterra no estabelecimento. Após a vitória argentina por 2-1, que garantiu a vaga da seleção na final, torcedores começaram a comemorar e provocar um brasileiro. Nas imagens divulgadas, um deles aparece fazendo gesto de macaco, o jeito do macaco andar. Após essa repercussão do vídeo, a prefeitura de Cairu publicou a nota de repúdio e afirmou que não compactua sob nenhuma hipótese em atos de discriminação, racismo ou qualquer forma de violência simbólica ou física contra moradores, trabalhadores ou visitantes. Ô, prefeitura de Cairu, é muita burocracia essa nota sua aí. Tinha que mandar expulsar esses argentinos daí. Vai fazer ato racista, ó, lá na sua Argentina, aqui no território brasileiro, não. Tinha que querer expulsar. Mandava a polícia, ó, todos expulsos. Tá aqui, ó. Ia entrar com ação judicial para eles serem presos, somente ele que fez. Somente ele. Não é emitir uma nota de repúdio, não. Pedir nota de repúdio, rapaz. Os caras vêm pro nosso país, onde são maioria de cores escura, peles escura, ainda vem ratear com a gente. Tem que mandar esse lote de moleques embora do nosso país. É isso que tem que ser feito, não é nota de repúdio não, seu prefeito de Cairu. Não é nota de repúdio não. E a justiça brasileira tem que tomar providência com os cabra desse. Tem aqui o vídeo, eu tava assistindo um vídeo há pouco aqui. Isso é um absurdo. Mas tem muita gente que ainda defende. Não estamos falando aqui do povo todo argentino não, que tem suas exceções. Mas estamos falando aqui do que é o torcedor. Eu vou fazer uma pergunta a você que está me ouvindo aí. Tem algum negro jogando na seleção argentina? Tem? Todas as seleções têm. Mas a Argentina não tem. Será por quê? É porque lá todo mundo é branco? Será que é isso? Pesquise para você ver. Pesquise. Um dos melhores jogadores que joga no campeonato argentino é descendente de haitianos. Pai argentino e mãe do Haiti. Ele saiu moreno escuro. Montenegro. Joga muita bola. Estava cogitado para ser convocado. Fizeram nota de repúdio dizendo que não era para convocar nele de jeito nenhum por causa da cor dele. E você ainda defende a Argentina? Defende argentinos? Empope, viu? Temos que honrar a nossa pele, o mundo, isso não cabe mais. Isso não cabe. É. Vamos lá, vamos falar de esporte? Vamos lá falar de esporte aqui, porque ontem o bicho pegou, né? Ontem o bicho pegou aqui, bora. Chama aí a vinheta, vamos falar de esporte logo aqui. Falar do time da Argentina. Vamos lá falar de esporte. Ontem tivemos a última semifinal. Onde A Argentina saiu perdendo. A Inglaterra jogou o primeiro tempo um futebol de chegar à final, mas na virada do tempo, quando foi pro vestiário, acho que o treinador, o tal de Tuchel, pegou aqui, ó, que é alemão ele, inclusive, né? Inglês não, o Tuchel foi lá e disse assim: vão dormir, vai todo mundo lá para trás e deixa a Argentina jogar, porque aí a Inglaterra não jogou. O que vimos ontem foi uma Inglaterra competitiva no primeiro tempo. A Argentina intimidando os jogadores ingleses, os jogadores argentinos. Aquele tal de Simeone deu 5 faltas consecutivas e não recebeu um cartão amarelo. Estavam caçando o jogador da o camisa 10 da Inglaterra. Estava caçando ele. Foi tão dizer que ele começou a se irritar. Começou dando pancada. Aí o juiz deixando o pau comer. O segundo tempo que o juiz começou dando um cartãozinho pra lá, um cartãozinho pra cá. Mas o pau já tinha comido. Agora o que o treinador da Inglaterra fez, aquilo não se faz. A Argentina não tem nada a ver com isso. Todos que estão acompanhando os jogos da Argentina, o mundo está acompanhando. A Argentina, no primeiro tempo, joga um péssimo futebol. Os times sempre saem na frente. No segundo tempo, recua, aí é onde o erro. Você puxa o time para cima de você. O técnico Todi Tuchel, ele tinha opção no banco, e como tinha, ele tirou um lateral direito, que é um lateral direito que joga inclusive no meio, o James, aí colocou um zagueirão lá, do tamanho de um poste. O cara não sabia nem defender e nem atacar. Aí recuou o Kane, o grande artilheiro, camisa 9, capitão do time. Tomou sufoco, merecia ter tomado mais. Porque o goleiro começou fazendo milagre, o goleiro reclamando, estão deixando chutar. Presta atenção aí, ó. Vai ter a final, domingo. Aí vocês vão me dizer na segunda. Isso já vem acontecendo. Quando o Messi pega na bola, que um jogador adversário chega duro no Messi, você vê que os jogadores da Argentina todos correm para agredir esse jogador. Isso é pressão psicológica em cima do jogador e em cima do árbitro. Eles são unidos, eles protegem o Messi. E tem que proteger mesmo, porque é o cara diferencial. O jogador fez uma falta no Messi, você vê que eles correm tudo pra cima logo, pra dar pressão ao árbitro e ao jogador. Então tem que fazer a mesma coisa também com eles. Tem que fazer a mesma coisa. Você não pode ficar só apanhando. Ontem a Argentina bateu, não foi brincadeira o primeiro tempo. Aí, a Inglaterra recuou, o treinador errou, botou 5 jogadores ali de trás, ali, ó. 5. Perdeu o meio de campo, perdeu o ataque. E ele tinha na frente um jogador de contra-ataque, que é o Saka. O Saka joga aí no time inglês do Arsenal, é o melhor jogador do Arsenal, o Saka. Vinha jogando, inclusive teve partido que era titular. Ontem não entrou o Saka. É, o Bukayo Saka. Então, ó, vai ser jogo duro. E falar aqui num treinador, ó, ele deixou de fora, pra terminarmos aqui, ele deixou de fora jogadores importantíssimos. E disse que não vai continuar, não. Pelo jeito que era a cabeça dele. Ele deixou de fora. Jogadores consagrados: Phil Foden, Alexander Arnold, Colin Palmer e Harry Maguire. Ele deixou 4 jogadores que é destaque nos times. Ele deixou de fora. No mínimo, não gostava dos jogadores, né? Fez igual Ancelotti. Não gostava de terminar jogador, deixou de fora, né? Ele levou um cara de perna de pau. Mas o domingo vai ter a grande final. Espanha e Argentina. E a Espanha é um time que gosta da posse de bola. Eles vão bater, presta atenção. Vocês vão ver de segunda-feira, eles vão bater. Coitado de Lamine Yamal. Eles vão perseguir Lamine Yamal. Rodri, que são jogadores de destaque ali da Espanha. Bom, é isso aí. Parabéns à Argentina por ter chegado mais uma final. Ela que é a atual campeã. Tem chance de ser campeã? Tem. Tem futebol? Tem. Tem raça? Tem. E tem o melhor jogador da Copa do Mundo. Para mim, é um dos melhores jogadores da Copa do Mundo. Pode até chegar na final e não jogar bem. Mas é diferenciado o Lionel Messi. E tem um detalhe, viu? O treinador disse que quer Lionel Messi na próxima Copa do Mundo. Vai estar lá com 40 e tantos anos. Mas o futebol que ele está jogando, a proteção que ele tem dos colegas, ele joga mais. Vai jogar mais, não é 4 anos, vai jogar mais 8. Obrigado a todos vocês, obrigado ao frigorífico João da Carne, obrigado também a LB Rações, ao Mercadinho Aliança, a Eltec e o Nove Mistura, e até amanhã. Fui! Tchau, Johnny, e obrigado a todos.
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2: 1 e 4.
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2: 1 e 5.
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2: 1:07.

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2: Chapada. 1:54.

0: 12:05.
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2: 12:06.
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2: 2:09. 2:09.

0: 2h35.
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0: 2h36.
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0: 2h38.
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2: 2h39. 2h39.

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1: Tem 3 horas. 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

0: 3 e 1.
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0: 3 e 3.
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0: 3 e 4.
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0: 3 e 6.
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0: Kiko Chicabana e Wesley Safadão.
1: Ao vivo em Fortaleza, nostalgia.

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0: de piseiro. Vamos dançar juntos? Será
1: bora.
0: Que eu vou dançar aqui?
1: Na verdade, eu canto e dança. Bora.
2: Lori! 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

0: obrigado, Lori.
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0: Um beijo, Laurinha!
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0: MC Bruninho!
1: Valeu, Bruninho!
2: Aê,
1: muito
2: galera!
1: Muito sucesso, viu? Obrigado pelo carinho. Obrigado por participar desse momento tão especial na nossa carreira.
2: É nóis.
1: Tamo junto.
0: Fenômeno!
1: Muito sucesso! Salva de palmas pra Bruninho!

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5: A gente vai fazer uma pequena homenagem à Portela.

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0: essa música vai direto aos corações apaixonados, né, companheiros?
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0: Muito bem, galera, 5h28, lembrando que o Boquinho tem para você o Top Brega, o programa mais brega da sua Emora FM. Boa tarde.
1: Boa na faculdade que você aí.
0: 5h29, hein?

Muito bem, tá aí, saudade bonita, saudade no tempo certo com Emílio Santiago, né, e Verônica Sabino. Tudo que se quer, Alô Suzy, Alô Tico, a galera de Manguinhas ouvindo a gente, boa noite, né, boa tarde. Pediu um job, 5h54 ainda, daqui a pouquinho, top brega, vai tocar uma música, né. Eita, uma das músicas que marcou também a minha vida, né, filho? Boas recordações eu tenho dessa música. Alô, galera, se ligando na gente. Também Itapira, hein? Alô, galera da Rua do Meio. Alô, Cole, alô, Gabriela, Mariah Carey. I wanna know what love is. Eu quero saber o que é o amor. Oh, daqui a pouquinho tá brega, hein?

0: Eita, nós, essa música me traz boas recordações. Ah, viu, Celita? Chega, fiz uma viagem agora, né? Lembrei de uma pessoa. Tantas emoções, né? Tantos amores. Eita, nós, daqui a pouquinho tá brega, hein, meu povo? Obrigado pelo carinho da companhia.
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2: Oi, Vinícius Santana.

0: Eita, nós! Boa noite, Biritiba, boa noite, micro-região. Olha, começando o Top Brega, rapaz, né, Celita? Celita já tá com o radinho lá ligado, viu, Pedro de Ove? É, rapaz, Celita e o esposo, boa noite, galera da Laje, Alô Suzy, Tico de Manguinha. Estou doido pra ir bater perna nessa região, viu, Celita? Eu gosto de bater perna por aí. Breve eu risco por aí. A galera de Mundo Novo me ouvindo, obrigado pelo carinho da audiência. Né, Maurinha? Já ligou o rádio, Maurinha, galera do Tingui, é Bal, Dona Lil, tá ligado? Boa noite lá pra Neto, Dona Luz, o povo tá ouvindo nós, né, Galego dos Coco? 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Eita, nós! Cadê Jadila? Jadila tem que falar logo.
1: Sou Jadila.
0: Sim, tá frio por aí. E o meu programa é bom ou é ruim?
1: Seu programa mata mil.
0: Tá vendo, Marilene do Tanque Novo, lá de Miguel Colmô, de Chimanoluzão lá pra legal, a galera das almas, né, Genilson? Todo mundo ligado, o pessoal lá de Pé de Serra, tá ligado, lá em mim, tá pra montar. Pessoal de Volta Grande, galera do Poço Bonito, Rua Nova Jaqueira, Rua do Meio, Rua do Campo, lá a galera de Itapira toda me ouvindo. Boa noite, meu povo de Itapira Mutá, né? Não, tô em Gotinha, Locole, é, pai. Gabriela, galera, na Rua do Meio, não perde o programa, rapaz, viu, Celita?
1: Oi, Satã! O radinho tá ligado aqui, viu?
0: É Alice, lá de Mundo Novo. Não, Marisa ligou o rádio, o pessoal de Baixa Grande, Ivo Muliquinho tá com o rádio ligado, Grilo. Rapaz, Dona Neide na Massaranduba e Dona Xandinha já ligou rádio lá no Novo Horizonte. Daiane, Dona Vera, o povo tá ligado. Chama uma alusão lá também pra Eugênio, Dona Elisa e seu Salvador, viu, Alexandre de Muzeiro? A galera não perde o programa, viu? É, rapaz, Isalva, rapaz. Ô, oh, meu Deus do céu. Mais tarde na fala de Isalva, que tem uma história pra contar, né? Não é. Olha! 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Cadê ela?
2: Anjos, acabei de matar a galinha agora.
0: Oh, alegria da gota serena. Aí adora matar galinha, coitada das galinhas, viu? Vovó Bisuí na outra vida era uma raposa.
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0: Olha a alegria que ela fica, tá vendo? Acabei de matar a galinha agora, rapaz. Bora, Cristiano Neves, a Rocha. Dona Rita, no Machixe, já ligou o rádio, mocinha do bar, perna malandra, Dona Suzana, já ligou o rádio. O velho Manezinho também. Opa, esse é o Ivanilton na Palmeira, Fernanda. Eita, esqueci o nome do povo, esse é o Ivanilton. Rapaz, esqueci o nome da galera toda lá. Ei, lascou, você viu? Rapaz, corre demais. Cristiano Neves, doce Rosita.
3: E essa é pra quem gosta de Bartol Galeno e Cristiano Neves.

0: A primeira música tu é boa, e é outro boa, e outro boa retalho aí, ó. Bota pra torar, eu tô na rocha.
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0: Eita, nós! Chama nós ao seu Ferreira, Thalita, sua esposa também, né, seu Ferreira? Todo mundo ligadinho na Imoré. Obrigado pelo carinho da companhia, né, meu povo? E demais lá do povoado de Riachuelo, rapaz, tá ligado? Diltão, cantor, tá ligado? Eita, gente, Noca do Cajueiro, tá ligado, rapaz? Misto das Togas, tá ligado? E Zico Fofoqueiro, rapaz, é que tá ligado, Noca? Rapaz, olha, 6h19, Rizalva me ligou, viu? Ela e Celita, rapaz. Aí, Zé, perguntando, porque estão lá com o rebanho de camisa do Brasil, né? Que enfim, ficou, empacotou, coitada de Rizalva, rapaz. Rizalva não aguenta mais. Pô, rapaz, Rizalva já tá chorando em Celita. Ô, meu Deus. Celita vendeu 3 cabeças de gado, rapaz, pra comprar de camisa. Ô, meu Deus, coitada de Celita, né, rapaz? Na maré de Rizalva, eu avisei. Não vá na maré de Rizalva. E aí, Zé, é o seguinte. Celita quer lhe contratar pra você botar aí. É, no caçoar da bicicleta, passar lá de bicicleta, levar as camisas. Se ele disse que vai fazer um queima. Ele resolve. E aí, cadê o caçoar?
1: É o gajota esse gajo.
0: É um caçoar, pô. É um caçoar, Zé. Olha, e outra coisa, pra cabeça, esse horror de camisa que tem aí. Tem, eu não sei se esse caçoar acaba não. Celita, coitada, lá com as camisas, resolve, vamos fazer um queima em vaso do poço. E aí, Zé, dá pra botar no caçoar ou não dá?
2: Não, não é caçoar não.
0: É um caçoar.
2: Um caçoar tem grande diferença
0: de não, tem não, Zé, é um caçoar. E vai, só cabe se for um caçoar. Se for um negócio de cachorro, não cabe não. Só um caçoar mesmo, você que leva.
2: Um caçoar, tem grande diferença pra servir do Rio Cachimbo dele.
0: Não, é um caçoar. É, até não. Seu Pupu, esposo do Neide Góes, lá de Miguel Comor, seu Pupu falou, ah, é as camisas de Rizalva e Celita, e aí tem que levar, Zé que carrega no caçoar, que é Zé de bicicleta de giro, sai correntando por aqueles matos ali, aquelas estradas, né, Celita? Tem um cara de caminho de roça ali, uma vez eu me perdi. velho, na tornada, não sei onde acho que eu entrei, domingo. E me perdi, rapaz, entre o gato ali. Ô, que tem uns caminhos miseráveis, rapaz. Cuidado, Zé, pra não se perder, hein? E bota as camisas no caçoar, rapaz.
2: Não é não, rapaz. É um
0: caçoar,
2: tem essas caixas de prata.
0: Não, Zé, é um caçoar, Zé. Deixa de coisa que o povo sabe que é um caçoar. É só encher de camisa e levar. É
2: cabeça de jegue,
0: velho. Não, eu não. Bom, até velho da Baixa Verde, Dona Creuza, já ligou o rádio, mas Bia, já chegaram? Estão com o radinho ligado, Dona Creuza e Bia? Muito bem, churrasco ligado, viu? Não é não? Fala nisso, chama nós vamos Dona Cleusa lá no Carrasco, em Lourival. Eita, nós. Não é não, Lourival? É. Sim, Zé, e aí é só botar, porra, no, as camisas no caçoar, né, Domingo? Tá Domingo Salgado, disse que vai comprar uma camisa pra ajudar. Hein? Não, Zé, é um caçoar. Ditão disse que é um caçoar, que vai botar as coisas dentro.
2: Ele chama isso aqui de caçoar, ó, cara.
0: É um caçoar, Zé. É caçoar, Zé. Tu não quer trabalhar pra mim amanhã, não, Zé?
2: Vou nada, tu queria fazer de papo nada, rapaz, vou não. Boa noite de novo, ô Gilson Santana. Ô Gilson, pode ser que se conhece, ô Gilson Santana. Pode ser que eu desgravo a levar, ô Gilson Santana, bota me bota.
0: É! Alô Sandra, já ligou. Rádio Sandra, louco do Cajueiro, tá ligado. Vovó Bizu, tá ligado. O povo do Andaraí, Messias, B.A. lá em Mundo Novo, Gabriel, tá todo mundo ligado no programa. Boa noite, meu povo Mundo Novense. E a galera de Porto Feliz, do Cantinho, do Maçambão. Do, né, Valdemir? Rapaz, boa noite, perna malandra. Joana, Sofia, Ayla, né, nossa, Joana? Estão ligadas. Bora! 6h23.

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0: Eita, aí é sucesso, meu amigo. Raíla fez muito sucesso, né, pai? Olha. Eita, não, deixa eu ver aqui. Deu uma lá do povoado do Riachuelo, tá ligado, né? Verônica, Laura, Florenício, Orlando, o povo lá de Pé de Serra também, tá ligado? Neres, em Itaquacetuba, manda alô aí pra João Hermes e Duda na Pintura de Umbuzeiro. Muito bem, tá mandado alô. Né, Celita? Ajeita as camisas, viu, Celita? Quiser, vai buscar, viu? Quiser, vai buscar as camisas aí, viu? Ah, rapaz, cadê a meninada? Ah, pai, quer trabalhar pra mim amanhã não, Zé? Ou segunda?
1: Vou nada, eu tô querendo fazer pra vou nada, pra mim não. Boa noite de novo, ô, tio Santana. Ô, tio Santana. Pode ser meu desgraçado levar. Isso, Santana, bota.
0: Eita lasqueira, boa noite, meu povo de Vaza da Roça, pessoal lá do povoado de Barracas. Gente, obrigado pelo carinho da audiência. Julião Alfredo em Nova Holândia. Gente, pedir desculpa, pessoal. Gente, é muita coisa. Tem que lembrar o pessoal de Vaza da Roça, Vaza do Pulso, né? A galera tá sempre me ouvindo. Pessoal do Morro do Chapéu, claro.

0: É Fátima, tá ligada. Orlando tá lá no morro ligado. Cláudio tá ligado no Morro do Chapéu. Obrigado pelo carinho da audiência. Pessoal de Mira, Serra, Feregosa, Povoado de Flores e a gente demais, gente. É, galera. É, rapaz. Não é não, Diego Pedro? Mandar um zoom pro seu papai Zé do Porco. Coitado do Zé do Porco, né, rapaz? Alô, galera de Itapira. Boa noite, meu povo. Luiz Airão. Mandar um zoom pra Bertrônio, a galera lá da Catinguinha. Eita, agora tá na hora da gurizada, 6h36. Embora que o programa tá acabando, né, Guilherme do Zogico? É.
1: Disse o Santana, bota a música do jacaré da La Lagoa.
2: Anote o Santana, sou Jade. Ele conta, coloca a música do jacaré da La Lagoa.
0: Canta pra nós, que ela é a cantora.
2: O jacaré foi passear na La Lagoa. Vai por aqui, ou por ali, vai por aqui, foi por ali. Aí o jacaré parou e viu, abriu a boca e não comeu peixe. O jacaré foi passear na lagoa. Vai por aqui, foi por ali.
0: Muito bem, esse jacaré é banguela, igual a vovó Bizuí, viu, Diego Pedro? Rapaz, bora de música, bora de música, bora de música, né, Guilherme? É, Ditão tá ligado, bora de música, bora de música. Povo que ouvi música, conversei não, conversou demais. Bora! Cristiano Neves, me espera na rodoviária!

0: Muito bem, Cristiano Neves. Mas eu gostei daquela música de Cristiano Neves e Rosita, né, cara? Eu vou botar de novo, tocar de novo, porque eu toquei no início, o povo nem ouviu. É? O povo vai ligar o rádio agora. Cadê? Rosita. É, Rosita. Cristiano Neves, música nova, viu? É, eu gostei. É, Rosita. Ah, Rosita. Ah, Rosita. Ah, Rosita, Rosita, Rosita. Doce Rosita. Oh. É o quê, Guilherme? Foi pra onde caçar o quê? Cuidado, caçar, né? Ele caçar, o Ibama tá pegando a região, viu? Tiveram de capim grosso, pegaram o mesmo mundo de passarinho, levou o povo pra delegacia, teve gente que tá respondendo pra rapaz, passarinho tá virando um negócio sem futuro, já é sem futuro, né? Pois é, vamos dar uma bacunhada boa, fizeram a região toda aí, vamos fazer mais, uma multa agora do tamanho do mundo, viu, meu filho? É. Tá caçando o quê? Ah, tava caçando um preço baixo lá na Comercial Soares. Cuidado, jovem. Olha! 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E Mara, rapaz, Mara e Nelson Treme Educador, dançando lá o samba, deu uma dor na coluna. Porque esse povo velho fica inventando negócio de dançar samba. Dançando não, tremendo. 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Deixa eu ver o que, é que esse cara quer aqui. Tá comendo água.
1: Ei, Gilson Santana. Passa uma música aí. De Adelino Nascimento pra Maria Clara, lá no cantinho. É Neném do Andaraí que tá falando.
0: Neném do Andaraí tá comendo água.
1: Deitado, bebo, curtindo seu programa aqui, que você é demais.
0: Muito bem. É, tá bom, tá bom. É, tá bom, tá bom. Tá bom, tá bom, tá bom. É, falou demais. Bora.
1: E olha, bota.
0: Ah, sim, manda música aqui. Não vou mandar música esse negócio, não. Depois arruma confusão. Tu não sabe se o cara vai querer que tu fale na rádio. Depois tu se lasca, recebe um processo nas costas, aí fica falando da vida dos outros. Né? Acabou, acabou. Rapaz, vai comer água. Continua comendo água. Né não? É. 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Vixe, velho, esse eu não boto mais não. Edivaldo tá mandando alô pra todo mundo. Homem, quieto, Edivaldo. Oxe, porra, da porra, bora. Vou parar com esse negócio de botar áudio no ar. Todo dia, deixa eu botar esse
2: negócio. Ô, vó, aqui é Marlon. É, eu tô mandando um abraço, um beijo, um coração, coração pra tia velha, pra a senhora, pra meu vô, pra Calhão, pra tio Negão, e pra todo mundo.
0: É, lasqueira, fala, vó Bisu, ligeiro.
3: Cheguei agora, galinha, hoje não teve galinha, não.
0: Ah, não tem galinha, não? Mas quando tem galinha? Bora, deixa eu tocar logo minha música, depois vamos bater o vó Bisu, senão o programa aqui acaba. Só conversa, eu vou cortar esse negócio de áudio lá. Vou botar só meus áudios mesmo e acabou. O programa é curto, não tem negócio de estar botando áudio não, porque senão não toca uma música. O povo não quer saber ninguém que está falando, não. O povo me reclamando, é isso que o povo vai, só fica conversando. O povo gosta de ouvir música. Bora!

volta pra atalar, Santana, arrasta isso na caixa, Santana.

0: rapaz, isso é que é música, né? Eita, o Daí José, pense pelo menos nos nossos filhos. Teve Amor Perfeito também com o Silvinho, ei, lembrei de Painho, né? E Fernando Mendes, acorda menino, cadê a véia pra falar? Cadê a veinha, veinha? Vó Bizuí. Fala, vó Bizuí, boa noite, agora sim, bora!
1: Cheguei agora, galera, hoje não teve galinha não. Boa noite, cheguei agora, galera, hoje não teve galinha não.
0: Ah.
1: Eu vou arrumar lenha, passo a lozinha aí pra todo mundo.
0: Ah.
1: E passo pra Zé Marlene, que hoje vem aqui bebe, diz que tá aqui, eu passo só com quarto pros outros, não passo pra ele, viu?
0: Zé, é, irmão, verdade.
1: Passa a lozinha pra todo mundo aí, tchau, que eu vou arrumar lenha.
0: Bah.
1: Eu tô bem, diz o povo que eu tô bem, graças a Deus. Pra tia Hilda, pra Rivalda, Silene. Principalmente pros meus netinhos, viu? E nossa menina geral.
0: Pronto.
1: Tchau, beijo.
0: Outro, tchau. E é ligeira. Ah, não é que nem resolve, não. Resolve aquela voz lenta, menino. Resolveu um ano pra falar.

0: Eita, nós chama na alusão pra minha amiga Maurinha, né, Maurinha? Tá ligada lá no Tingui, Maurinha, Bal, Dona Lil, todo mundo ligado. Boa noite, Luiz, Sandra, todo mundo ligado, né? Galera, final do Top Brega, Dona Creuza lá no Carrasco, Marbia, tá ligado, viu, velho Matilde Barrigão? E velho também, rapaz, esse velho não vai não, viu? Valeu, gente, boa noite pra todo mundo, que Deus abençoe a todos e até amanhã de manhã, se Deus quiser, eu tô de volta amanhã com o seu Despertar Chapada às 5 da manhã. Alô, galera do Grupo Pimenta, me ouvindo, boa noite.
1: E essa é pra quem gosta de Bartô.

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1: Do Brasil. O governo brasileiro repudia a decisão dos Estados Unidos em impor tarifa de 25% sobre produtos nacionais.
2: O plano estabelece medidas para empresas atingidas pela taxação. Graziele Bezerra.
3: Ministro da Fazenda, Dario Durigan, explicou que o plano Brasil Soberano, criado durante o primeiro tarifaço anunciado pelos Estados Unidos, será ampliado.
1: Produtores rurais e cooperativas afetados por eventos climáticos poderão renegociar dívidas.
2: É o que estabelece medida provisória publicada no Diário Oficial da União. Thaís de Araújo.
4: De acordo com a medida, produtores que registraram perdas de ao menos 30% em duas ou mais safras poderão renegociar débitos com prazo de 8 anos.
1: Controle do diabetes. SUS começa a oferecer insulina glargina, um medicamento de ação prolongada.
2: O público-alvo são pacientes de 2 a 18 anos e idosos com mais de 70 anos. Natália Koslick.
5: A insulina glargina ofertada pelo SUS permite um controle mais estável da glicemia.
1: Hoje, na apresentação da Voz do Brasil, Mariana Jungmann e Luciano Seixas.
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1: O governo federal reagiu após a divulgação de nova taxação imposta pelos Estados Unidos aos produtos brasileiros.
2: A nova tarifa de 25% será cobrada a partir da próxima semana a produtos que são importados pelos Estados Unidos do Brasil, como açúcar, etanol, tabaco, madeira e calçados.
1: A medida foi tomada após investigação feita pelo escritório do representante do comércio dos Estados Unidos.
2: Para o Brasil, as justificativas para um novo tarifaço não têm embasamento.
1: A repórter Graziele Bezerra acompanhou os desdobramentos e tem mais informações. Boa noite, Graziele.
3: Boa noite para você também, Luciano. Boa noite para Mariana e boa noite para o ouvinte da Voz do Brasil. A primeira reação do governo brasileiro foi uma nota da Secretaria de Comunicação Social da Presidência da República e nela o governo diz que segundo estatísticas do próprio governo norte-americano, os Estados Unidos acumularam nos últimos 15 anos mais de 424 bilhões de dólares em superávit de bens e serviços com o Brasil. E essa nota diz ainda que todas as alegações dos Estados Unidos foram refutadas pelo Brasil e que vai levar o caso à Organização Mundial do Comércio.
2: Agora, Grazi, o que os Estados Unidos alegaram para impor essas tarifas?
3: Bom, eles fizeram uma investigação que foi iniciada em julho de 2025 pelo escritório do representante comercial dos Estados Unidos e esse escritório acusa o Brasil de adotar práticas consideradas aí prejudiciais ao comércio norte-americano em áreas como o mercado digital, PIX, regulação de plataformas digitais, propriedade também intelectual, acesso ao mercado do etanol, combate à corrupção e desmatamento. Bom, o ministro das Relações Exteriores, Mauro Vieira, falou hoje com a imprensa e informou que desde março de 2025 o governo brasileiro manteve mais de 30 reuniões presenciais, virtuais também ou por telefone, aí nos níveis presidencial, ministerial, técnico também, com autoridades norte-americanas. E citou o exemplo, segundo ele, o PIX é uma infraestrutura política, pública, na verdade, de pagamentos, que foi criada pelo Banco Central e está disponível a todas as instituições financeiras que atuam no Brasil e que não há competição desleal.
6: Não é sério falar em competição desleal gerada pelo PIX. As acusações sobre desmatamento também são absurdas. Desde 2022, reduzimos significativamente o desmatamento na Amazônia e no Cerrado. Estes são apenas dois exemplos. Todas as alegações dos norte-americanos para justificar a aplicação de tarifas não têm lastro na realidade.
1: Grazi, as exportações brasileiras para os Estados Unidos terão que impacto?
3: Bom, vamos lá, Luciano. O ministro do Desenvolvimento, Comércio, Indústria e Serviços, Márcio Elias, disse que 2.100 produtos ficaram de fora dessa nova lista, né, de taxação, produtos aí como café, suco de laranja, carne, fertilizantes e aeronaves, mas o impacto do novo tarifaço já foi calculado pelo governo.
7: Com essa nova tarifa que foi decidida ontem, nós vamos ter cerca de 18% das nossas exportações para os Estados Unidos atingida, o que corresponde a 7,4 bilhões de dólares. Isso levando em conta o ano de 2024. antes, portanto, do início do tarifaço. Mas elas estão diversificando o mercado e nós vamos continuar nesse processo de diversificação de mercado. A participação dos Estados Unidos nas exportações brasileiras, que era de 12,1%, já caiu para 9,4%.
2: Bom, Grazelli, o governo detalhou as medidas que vão ser adotadas para socorrer esses setores afetados?
3: Já começou a falar, sim, como é que vai ser esse socorro. O ministro da Fazenda, Dario Durigan, explicou que o Plano Brasil Soberano, que foi criado durante o primeiro tarifaço anunciado pelos Estados Unidos, vai ser ampliado, mas as novas medidas ainda vão ser detalhadas e dependem das conversas com os setores afetados.
8: Nós já temos prontos os mecanismos de proteção das nossas empresas e dos nossos empregos. Os setores afetados serão mais uma vez chamados ao diálogo e nós ampliaremos e reforçaremos o Plano Brasil Soberano, que dá apoio a quem foi injustamente afetado pelo tarifaço dos Estados Unidos. Seguiremos abertos à diplomacia e à negociação, seja com os Estados Unidos, seja com qualquer outro país.
3: E além disso, o ministro da Fazenda disse também que o governo vai estudar se aplica a lei da reciprocidade nesse caso. Essa norma autoriza o governo, a aplicar restrições equivalentes, e aí no caso equivalentes aos Estados Unidos. Segue com vocês, Mariana, Luciano.
1: Obrigado, Grazielle Bezerra, pelas informações ao vivo aqui na Voz do Brasil.
2: Pois é, e onde estão as principais oportunidades de exportação dos produtos brasileiros?
1: Informações como essa constam no painel Acordo Mercosul-União Europeia, lançado pela Apex Brasil.
9: A biodiversidade amazônica está ganhando espaço no mercado internacional por meio de itens como a castanha do Brasil e o açaí. Na Cooperativa Central de Comercialização Extrativista do Estado do Acre, por exemplo, 50% da produção é vendida para fora. Segundo Cássio Almada, gerente de vendas da cooperativa, os produtos já alcançam 17 países e a ideia é seguir conquistando novos mercados.
10: A gente vem buscando novas alternativas de mercado, verticalizando também a nossa produção para atender com subprodutos aí, tanto para castanha, principalmente agora para fruta, que nós vamos ingressar no mercado para exportação e atuar em todos os continentes.
9: Uma nova plataforma digital foi criada para apoiar as exportações do país. É o painel Acordo Mercosul-União Europeia, que permite identificar produtos com maior potencial de exportação e os benefícios tarifários previstos no acordo entre os dois grupos econômicos, como explica Laudemir Miller, presidente da Apex Brasil.
11: Todas as empresas, os produtores rurais, as cooperativas podem entender a realidade do acordo Mercosul-União Europeia e aplicar a seu caso concreto, principalmente para planejar o aumento dessa exportação.
9: Em vigor desde maio deste ano, o acordo entre Mercosul e União Europeia prevê a redução e a eliminação gradual de tarifas para mais de 9 mil produtos exportados pelo Brasil. É possível acompanhar a situação de produto a produto por meio da nova ferramenta que está disponível no site www.apexbrasil.com.br. Reportagem Gabriela Noronha.
2: Pois é, a gente segue falando de vendas ao exterior, mas agora de frutas. Entre as principais que agradam os fornecedores estrangeiros estão a manga, o melão, o limão e a melancia.
1: Em 2025, foram mais de 1 milhão de toneladas exportadas para os mercados internacionais.
12: Ricas em sabor e em nutrientes, as frutas estão entre os 13 produtos brasileiros mais exportados para o exterior. E o país figura entre os principais exportadores internacionais. Os produtores brasileiros vendem frutas secas e frescas, como manga, melão, limão e lima, uva, melancia, mamão, abacate e banana. Os principais destinos são a União Europeia e os Estados Unidos. Em 2025, foram exportadas 1 milhão e 300 mil toneladas de frutas, que renderam em vendas 1 bilhão e 570 milhões de dólares. O secretário de Comércio e Relações Internacionais do Ministério da Agricultura e Pecuária, Luiz Rua, comenta os dados da das exportações brasileiras de frutas.
13: O Brasil, a despeito de ser um grande produtor de frutas, tem uma posição no ranking mundial dos exportadores acima da 20ª colocação. E nós temos, entre as principais frutas exportadas pelo Brasil, as mangas com 340 milhões no ano passado, depois o melão com 230, o limão com 200 milhões de dólares exportados.
12: O produtor e exportador Celso Zancan trabalha com a produção de uvas e principalmente de maçãs, o carro-chefe das vendas. Para este ano, a expectativa da empresa é vender 10 mil toneladas da fruta para os mercados internacionais. Ele costuma vender os produtos para países como Índia, Rússia, Portugal, Bangladesh, Irlanda e Arábia Saudita. Celso conta que para isso há um trabalho contínuo para que a produção atenda às exigências dos potenciais compradores mundiais.
14: A qualidade, ela é a mesma no mundo inteiro. A maçã, você tem que entregar uma maçã apresentável, sem danos mecânicos, sem defeitos aparentes, assim, com uma boa coloração e uma boa crocância. E a questão sanitária, a questão de segurança alimentar. Cada país tem uma exigência um pouco diferente sobre algumas moléculas permitem no Brasil, não permitem na Europa. Então isso você tem que atender, porque chegou num país e a NASE, ela acusar que está fora desses limites ou está com uma substância não permitida naquele país, a carga vem de volta, né?
12: Até maio deste ano, as exportações de frutas já somavam 663 milhões de dólares. Segundo dados da Organização das Nações Unidas para Alimentação e Agricultura, em 2024, o Brasil foi o quarto maior produtor de mamão do mundo e o quinto maior exportador mundial de manga, melão, melancia e banana. Reportagem Márcia Fernandes.
2: Produtores rurais que perderam pelo menos 30% da produção em duas safras podem renegociar dívidas com prazo de até 8 anos.
1: Uma medida provisória assinada nesta quarta-feira, 15 de julho, também dá suporte a agricultores afetados por eventos climáticos, como no Rio Grande do Sul.
2: Saiba como vai funcionar a renegociação.
4: De acordo com a medida, produtores que registraram perdas de ao menos 30% em duas ou mais safras poderão renegociar débitos com prazo de 8 anos, incluindo 2 anos de carência, sem a necessidade de pagamento de entrada. Além disso, segundo o ministro da Fazenda, Dario Durigan, a medida provisória prevê condições para a renegociação de dívidas de produtores rurais afetados por eventos climáticos, incluindo os casos registrados no Rio Grande do Sul.
15: Em especial, olhando para o Rio Grande do Sul, para quem teve mais perda em razão de mudança climática, nós estamos reconhecendo que se tiver 3 perdas, o prazo vai para 10 anos.
4: A medida provisória prevê ainda a criação de um fundo garantidor de crédito, com aporte de até 2 bilhões de reais, para dar suporte às operações de renegociação. Segundo o ministro da Fazenda, Dario Durigan, o fundo poderá contar com a participação de estados e municípios na sua estruturação.
15: Também vamos convocar os estados e municípios que queiram contribuir com o fundo garantidor, para que de alguma maneira a gente tenha mais proteção com redução de spread, redução de juros.
4: A medida provisória determina que as taxas de juros sejam definidas de acordo com o porte do produtor e a origem das perdas. Nos casos relacionados a eventos climáticos, os juros serão de 5% ao ano para beneficiários do Programa Nacional de Fortalecimento da Agricultura Familiar, o PRONAF. 8% para produtores enquadrados no Programa Nacional de Apoio ao Médio Produtor Rural, o PRONAMP, e 11% para os produtores de maior porte. A MP terá validade imediata de 120 dias após a publicação, mas precisará ser aprovada pelo Congresso para não perder a vigência. Com locução de Thaís de Araújo, reportagem Gabriela Noronha.
1: Uma ferramenta que auxilia produtores rurais e cooperativas a consultar crédito.
2: É o simulador do Programa Nacional de Fortalecimento da Agricultura Familiar, o PRONAF.
1: A plataforma online informa condições de financiamento compatíveis com o perfil do produtor e as instituições financeiras que operam na região.
16: A plataforma disponível online é voltada para agricultores familiares e cooperativas no âmbito do Programa Nacional de Fortalecimento da Agricultura Familiar, o PRONAF. A ferramenta pode ser utilizada também por técnicos de assistência técnica e extensão rural, agentes financeiros, sindicatos e outras organizações que orientam agricultores familiares sobre o acesso ao crédito rural. O produtor Natanael Dal Bianco tem uma propriedade de 10 hectares no município de Jaboticaba, no Rio Grande do Sul, onde investe no plantio de milho e trigo. Ele também é técnico agrícola e trabalha com outros produtores da região. Natanael conta que já utilizou o simulador de crédito do Pronaf para saber as linhas de créditos disponíveis.
17: Já fiz a utilização do navegador do computador, traz todas as linhas de crédito, então fazer a pesquisa de saber qual que é a linha de crédito ideal, inclusive taxa de juros e condição de pagamento. Né?
16: Para acessar as informações, é preciso responder algumas perguntas sobre a situação do agricultor, como renda familiar e localidade. O mais importante é responder o que pretende financiar. Se o objetivo é, por exemplo, a compra de maquinário, reformas na propriedade rural ou projetos de energia solar. Em seguida, são informadas as linhas de crédito e as condições de financiamento compatíveis com o perfil e quais as instituições financeiras que operam em cada região. A ferramenta reúne todas as informações sobre o Pronaf, como explica a ministra do Desenvolvimento Agrário e Agricultura Familiar, Fernanda Machiavelli.
18: Se ele responde algumas perguntas simples e já fica sabendo quais são as linhas de crédito que são adequadas ao perfil, quais são as taxas de juros e as condições de pagamento. Porque a gente tem taxas de juros que variam de acordo com a renda da família. Depois que você faz a simulação, aí sim você pode se dirigir a uma das instituições bancárias que operam o Pronaf. Todos os bancos públicos, bancos cooperados. O banco vai analisar a sua capacidade de pagamento de acordo com sua renda e com seu histórico.
16: Seu Natanael, que já acessou o simulador diversas vezes, explica como vai planejar os investimentos da próxima safra.
17: Custeio de milho agora, safra de verão e depois custeio de trigo, safra de inverno. Tem os demais investimentos para maquinários.
16: Vale lembrar que a plataforma não substitui a análise realizada pelas instituições financeiras, nem garante a contratação do crédito. Para conhecer a ferramenta, acesse simuladorpronaf.mda.gov.br. Reportagem Edinaldo Júnior.
2: Pois é, e a projeção econômica para o setor agropecuário no mês de junho deve chegar em R$1,4 trilhão.
1: O levantamento mensal divulgado pelo Ministério da Agricultura e Pecuária é calculado com base no desempenho das lavouras e no faturamento dos produtos rurais.
2: Em junho, o produto com maior participação na estimativa foi a soja, que representa cerca de 24% do valor total estimado.
19: O levantamento de junho do valor bruto da produção agropecuária, divulgado pelo Ministério da Agricultura e Pecuária, estima que o faturamento da produção dentro dos estabelecimentos rurais alcance R$1,4 trilhão. Desse total, 64% correspondem ao faturamento da lavoura, o que representa R$893 bilhões. A soja lidera com o valor estimado de R$335 bilhões. Na sequência, estão bovinos, milho, cana-de-açúcar e frangos. Juntos, esses segmentos representam 68,3% do valor bruto da produção agropecuária nacional. Na análise por unidades da federação, Mato Grosso registra o maior valor estimado, seguido por Minas Gerais e São Paulo. O valor bruto da produção agropecuária é calculado mensalmente com base nas estimativas de produção e nos preços recebidos pelos produtores rurais. Thaisa Vitória para a Voz do Brasil.
1: Crianças, adolescentes e idosos com diabetes vão ter acesso à insulina glargina pelo SUS.
2: Esse medicamento possui uma resposta mais prolongada no organismo e permite um controle mais estável da glicemia.
1: Todos os estados devem receber o insumo até o final do mês, segundo estimativa do Ministério da Saúde.
5: A insulina glargina ofertada pelo SUS tem ação prolongada e, na maioria dos casos, permite apenas uma aplicação diária. Outros tratamentos podem exigir até 3 aplicações no mesmo período. Além disso, permite um controle mais estável da glicemia, como destacou a secretária de Ciência, Tecnologia e Inovação em Saúde, Fernanda Denegri.
20: Ela é mais estável porque ela é de longa duração, então ela permanece no corpo por 24 horas, então ela reduz as chances de hipoglicemia ao longo do dia, reduz o risco de daquela hipoglicemia noturna, que quem usa a insulina às vezes se preocupa, né?
0: O público-alvo são pacientes de 2 a 18 anos incompletos com diabetes tipo 1 e pessoas com 70 anos ou mais com diabetes tipo 1 ou 2. O paciente, o Biratã Geraldo Pinto Ribeiro, de 80 anos, já começou a fazer uso do novo medicamento.
21: Comecei a aplicar esse remédio uma vez por dia, pego no posto de saúde com receita médica, o enfermeiro me explicou como se deve aplicar, eu aplico e estou com a diabetes controlada.
0: Mais de 250 mil tubetes de insulina glargina foram encaminhadas a 16 estados. Também foram distribuídas 52 mil canetas reutilizáveis para aplicação do medicamento. O Ministério da Saúde estima que todos os estados recebam os insumos até o fim de julho. De acordo com a secretária Fernanda Denegri, de Ciência, Tecnologia e Inovação em Saúde, a transição para o novo tratamento será feita de forma gradual.
20: São cerca de 2 milhões de pacientes que usam insulina no SUS, então a ideia é que neste ano 30% das pessoas já possam migrar para essa insulina mais moderna, no ano que vem seria 60% e ao longo de 3 anos a gente completaria para chegar até 80% dos pacientes.
0: Para ter acesso ao medicamento, o cidadão deve procurar a unidade básica de saúde mais próxima de sua residência, com a receita médica carimbada. Pais, responsáveis ou cuidadores também podem solicitar a substituição pela nova insulina. Junto ao medicamento, será entregue uma caneta reutilizável para aplicação, com validade de 3 anos, além das agulhas necessárias para administração correta. Reportagem Natália Koslick.
2: Se você é motociclista e pensa em comprar um capacete novo, atenção.
1: Uma mudança na fiscalização promete dar mais segurança na hora da compra.
2: Desde o início do mês, todas as lojas e fabricantes só podem vender capacetes com um novo selo do Inmetro.
1: A novidade é a presença de um QR Code que permite checar a autenticidade do equipamento usando o celular.
22: Muito além de um acessório obrigatório, o capacete pode ser a diferença entre a vida e a morte. E os números mostram por quê. Em 2024, mais de 37 mil pessoas morreram no trânsito brasileiro. Quase 42% dessas vítimas eram motociclistas. Em Brasília, o aposentado e motociclista Getúlio Hahnemann viveu na prática a importância de um capacete certificado. Após um acidente de moto, ele escapou de sequelas graves graças ao equipamento de segurança.
23: O carro na minha lateral deu uma freada e apareceu um camarada que estava atravessando. O carro não atropelou ele e sobrou para mim. Não tive mais nada grave porque eu estava usando o capacete.
22: Histórias como a do Getúlio reforçam a importância de escolher um produto certificado. Desde 1º de julho, fabricantes, distribuidores e lojas só podem vender capacetes com o novo selo de conformidade do Inmetro. A principal novidade é um QR Code que permite ao consumidor verificar na hora da compra se o produto é autêntico. O chefe da divisão de regulamentação e qualidade regulatória do Inmetro, Hércules Antônio da Silva Souza, explica a mudança.
24: A gente identificou uma série de fraudes nos selos da conformidade ao selo do Inmetro que eram usados até então, que vai levar o consumidor a ter uma informação falsa. O segundo é que a gente está criando uma ferramenta que agora permite uma informação muito mais qualificada. Ele agora pode se utilizar de um QR Code que vem no selo, único, inviolável, que não pode ser falsificado. Ele, ao utilizar essa leitura do QR Code, ele passa a ter informações muito mais qualificadas.
22: Quem já possui um capacete certificado com o selo antigo pode continuar usando normalmente. A mudança vale apenas para a comercialização de novos produtos. Capacetes vendidos sem o novo selo e sem o QR Code passaram a ser considerados irregulares, alerta Hércules Antônio do Inmetro.
24: Um capacete sem selo é, na verdade, uma compra inadequada, porque você está se colocando numa condição de risco, acreditando que o capacete vai te proteger, mas na hora que você mais precisar dele, ele vai falhar, porque ele não passou pelos ensaios de avaliação.
22: O empresário Iago Dias, dono de uma loja de capacetes em Brasília, defende a mudança e fala o que é preciso ficar atento na escolha de um capacete.
25: Verificar o selo do Inmetro, se realmente é legítimo, saber o tamanho certo, e o terceiro, que eu falo muito para meus clientes, é não economizar onde há segurança, então prezar sempre pela qualidade.
22: Na dúvida, a recomendação é simples: comprar sempre em estabelecimentos confiáveis, conferir o novo selo do Inmetro e verificar a autenticidade pelo QR Code. Afinal, quando o assunto é capacete, economia nunca pode custar segurança. Reportagem Pablo Mundim.
2: As inscrições para o processo seletivo do FIES, o Fundo de Financiamento Estudantil, para o segundo semestre do ano, acabam amanhã.
1: O FIES oferece financiamento a estudantes matriculados em cursos superiores de instituições privadas.
2: As inscrições devem ser feitas no Portal Único de Acesso ao Ensino Superior.
1: E essas foram as notícias do Governo Federal.
2: Uma realização da Secretaria de Comunicação Social da Presidência da República.
1: Com produção da empresa Brasil de Comunicação.
2: Fique agora com as notícias do Poder Judiciário e do Congresso Nacional. Boa noite.
1: Boa noite para você e até amanhã.
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7: Supremo Tribunal Federal divulga notas sobre manifestações do governo dos Estados Unidos.
8: Eleições 2026. TSE já pode divulgar boletins e orientações ao eleitorado.
7: Para o STJ, direito de retenção por benfeitorias em imóvel não se aplica a inquilino inadimplente.
8: Boa noite, eu sou Marcela Luiza.
7: E eu sou Walter Lima.
8: O Supremo divulgou uma nota nesta quinta-feira em resposta às manifestações do governo dos Estados Unidos sobre decisões da justiça brasileira.
7: O STF afirma que atua exclusivamente por força da Constituição Federal, reforçando que as decisões tomadas são públicas e fundamentadas na Constituição e nas leis do Brasil.
8: O Supremo destaca que a independência do Poder Judiciário é um princípio essencial do Estado Democrático de Direito e defende que as relações entre países devem respeitar a soberania e a autonomia das instituições.
7: Também afirma que eventuais divergências entre Estados devem ser tratadas por vias diplomáticas e pelo direito internacional e não por ações que possam pressionar o judiciário. Por fim, o tribunal reafirma que continuará a trabalhar com independência em defesa da Constituição, da democracia, da separação dos estados e do Estado de Direito.
8: Em regra, inquilino que fez benfeitorias tem direito de permanecer no imóvel alugado até ser indenizado.
7: Só que para o STJ, se ele for inadimplente, não pode usufruir do direito de retenção. Fátima Uchoa.
10: A locadora ajuizou ação de despejo com pedido de rescisão contratual, retomada do imóvel e pagamento dos aluguéis e encargos em atraso. O juízo de primeiro grau decretou o despejo e condenou a inquilina a pagar os débitos, mas assegurou o direito de ela ser indenizada por melhorias comprovadas e ser compensada por valores gastos com reforma. O Tribunal de Justiça de Goiás afastou o direito de retenção do imóvel, mantendo os demais pontos da decisão. No STJ, a terceira turma negou o pedido de retenção. Segundo a relatora ministra Nancy Andrighi, a falta de pagamento rompe o equilíbrio contratual e afasta a boa-fé objetiva necessária para o exercício do direito de retenção.
8: Petrobras vai ter de indenizar viúva de mergulhador que prestava serviço para a estatal.
7: A decisão reconhece que a morte do profissional foi causada pela falta de segurança no ambiente de trabalho. Marla Lacerda.
11: O trabalhador terceirizado morreu durante uma operação de mergulho no litoral do Ceará. Com base em laudo pericial, a Justiça do Trabalho cearense concluiu que o acidente estava ligado diretamente às más condições dos equipamentos utilizados pelo mergulhador. O TST manteve a decisão e responsabilizou a Petrobras subsidiariamente por ser a tomadora do serviço.
8: A partir de hoje, o Tribunal Superior Eleitoral poderá utilizar espaços na programação de rádio e televisão para divulgar comunicados e orientações sobre as eleições 2026.
7: O objetivo é ampliar o acesso da população a informações confiáveis sobre o processo eleitoral.
8: Poderão ser veiculados, por exemplo, esclarecimentos e incentivos à participação feminina, a participação dos jovens e da comunidade negra na política.
7: O TSE também pode divulgar esclarecimentos aos cidadãos sobre as regras e os procedimentos de votação.
8: Justiça assegura educação diferenciada para indígenas do município de Novo Repartimento, no Pará.
7: Sentença também invalida a exigência inconstitucional para a contratação de professores indígenas. Sabrine Menezes.
4: A ação foi proposta pelo Ministério Público Federal após atraso no ano letivo de 2025 nas escolas das aldeias. Ao analisar o caso, a Justiça condenou o município, a União e o Fundo Nacional de Desenvolvimento da Educação, o FNDE, a implementarem uma série de medidas corretivas e ao pagamento de R$ 750 mil por danos morais coletivos. A determinação garante que crianças indígenas da etnia Paracanã tenham direito à educação escolar intercultural, diferenciada e bilíngue.
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8: Uma boa noite.
7: E até amanhã.
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12: Eu sou Paula Groba.
13: E eu sou Humberto Pinheiro.
12: E estes são os

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1: O texto prevê 7 hipóteses em que a liberdade provisória deverá ser negada pelo juiz. Os detalhes com Bruno Lourenço.
2: A proposta aprovada na Comissão de Segurança Pública proíbe expressamente que juízes concedam liberdade provisória ou apliquem medidas cautelares alternativas à prisão para quem for detido em flagrante cometendo crimes considerados de extrema gravidade. O relator, senador Wilder Moraes, do PL de Goiás, diz que a impunidade e a soltura reiterada de criminosos perigosos alimentam os índices de violência.
3: Indivíduos que pratiquem delitos de tal natureza não devem ser agraciados com liberdade provisória, sendo por isso insuscetíveis de qualquer imposição de medida cautelar diversas da prisão. Criminosos que praticam crimes hediondos devem permanecer presos. Foi esse o objetivo do nosso constituinte originário e, em último caso, do próprio povo brasileiro, verdadeiro titular do poder constituinte.
2: O texto prevê 7 hipóteses em que a liberdade provisória deverá ser obrigatoriamente negada pelo juiz. A proibição de soltura passa a valer para réus reincidentes, com histórico de múltiplas prisões em flagrantes anteriores, integrantes de organizações criminosas, armadas ou milícias, pessoas que portem ilegalmente armas de fogo de uso restrito ou proibido e quem cometer crimes hediondos, crimes com violência ou grave ameaça ou envolvidos com tráfico interestadual ou internacional de drogas. O projeto seguiu para a Comissão de Constituição e Justiça.
0: Também avançou no Senado o projeto que assegura a mudança de nome completo a mulheres vítimas de violência doméstica.
1: Uma medida especial de proteção, quando houver risco à integridade física ou psicológica da mulher. Repórter Patrícia Oliveira.
4: Mulheres que sofrem violência doméstica e familiar poderão alterar o nome e o sobrenome para dificultar a localização da vítima pelo agressor em caso de perseguição. Pelo texto aprovado, a mudança dependerá de decisão judicial. Será solicitada pela própria vítima e tramitará sob segredo de justiça. O relatório lido pelo senador astronauta Marcos Pontes, do PL de São Paulo, estabeleceu o prazo de 5 dias úteis para os cartórios fazerem a alteração.
5: Pode envolver acompanhamento especializado, restrições de acesso a informações, mudança de localidade e outras providências necessárias a neutralizar ameaças graves.
4: A proposta também prevê a alteração do nome completo dos filhos menores, após avaliação, para garantir a segurança da família. O projeto segue para a Comissão de Constituição e Justiça.
0: E por falar em proteção, o Senado aprovou um projeto com regras para a divulgação de imagens de vítimas de crimes e acidentes. Quem registrar ou compartilhar esse tipo de conteúdo poderá ser punido com pena de 6 meses a 2 anos de prisão.
1: A proposta, inspirada no caso da cantora Marília Mendonça, segue agora para a nova análise da Câmara dos Deputados. Repórter Pedro Pincer.
6: De autoria da deputada Laura Carneiro, do PSD do Rio de Janeiro, o texto aprovado estabelece que não haverá crime quando a divulgação for necessária à administração da justiça, atender a interesse público devidamente justificado ou ocorrer com o consentimento da vítima. A proposta ainda altera o Código Civil para prever que o registro ou a divulgação de imagens de vítimas de crimes ou acidentes e de cadáveres poderão ser proibidos quando atingirem a honra da pessoa retratada ou tiverem finalidade comercial. Atualmente, a legislação já prevê restrições para a divulgação de escritos e imagens de uma pessoa nessas situações. O relator, senador Marcelo Castro, do MDB do Piauí, explicou o que motivou a apresentação do projeto.
7: Foi o acidente que aconteceu com a cantora Marília e compositora Marília Mendonça, que foi filmada a imagem dela, foi divulgado. Isso causou um grande trauma e esse projeto visa exatamente a proteger essas imagens de pessoas que são vítimas de acidente ou de violência.
6: O texto alternativo de Marcelo Castro altera ainda a pena prevista no texto original. Em vez de reclusão, a punição passa a ser de detenção de 6 meses a 2 anos e multa. Por causa das mudanças aprovadas pelo Senado, o texto volta para a nova análise da Câmara dos Deputados.
0: A Comissão de Assuntos Sociais debateu regras para o trabalho por aplicativos. Representantes dos trabalhadores cobraram mais segurança, proteção social e transparência.
1: Já representantes das plataformas defenderam a preservação da autonomia e da flexibilidade. Repórter Henrique Nascimento.
8: Segurança, proteção social e regras para as plataformas estiveram em debate na Comissão de Assuntos Sociais. A audiência reuniu trabalhadores, empresas, especialistas e representantes do poder público para discutir a regulamentação.

0: adaptação do trabalho por aplicativos. A senadora Leila Barros, do PDT do Distrito Federal, defendeu um equilíbrio entre direitos e sustentabilidade do setor.
1: É esse equilíbrio que buscamos, assegurar direitos e condições dignas de trabalho sem inviabilizar o desenvolvimento do setor.
0: A presidente do Sindicato dos Motoristas de Aplicativo de Mato Grosso, Solange de Moraes, chamou a atenção para a segurança dos profissionais.
2: Porque o trabalhador por aplicativo não pede esse privilégio. Ele pede apenas aquilo que qualquer cidadão brasileiro merece. Direito de trabalhar, direito de viver. E é o direito de voltar para casa com segurança.
0: Segundo o IBGE, o número de pessoas trabalhando por aplicativos teve um crescimento de 25%, atingindo a marca de quase 2 milhões de pessoas.
3: E a senadora Roberta Scioli, do Republicanos de Roraima, defendeu a adoção de medidas para ampliar a oferta de

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Espaço Gospel, indiretamente dos estúdios da Moré FM para o Brasil, para o mundo. Olha só, quero abraçar aí os caminhoneiros, né? Essa galera massa aí que tá cortando essas estradas aí, né? As estradas do Brasil. Está acompanhando aí Moré FM. Muito obrigado a todos vocês e também muito obrigado pela carona, né? Vocês nos proporcionam, muito obrigado a vocês aí, caminhoneiro, que se dedica todo santo dia para levar os nossos alimentos, para levar nossos combustíveis, para levar nossos sonhos, nossas realidades. Muito obrigado a você, meu amigo caminhoneiro, aos nossos amigos mototáxis aí também, né, que tá todo dia na labuta. Forte abraço para cada um de vocês. Alô, Eliel mototáxis, Lu mototáxis, Matheus mototáxis, Leonardo mototáxis. Essa galera massa aí que nos ouve, nos prestigia, muito obrigado pelo carinho. Quero mandar um forte abraço pra minha amiga Márcia Oliveira, que tá na escuta lá em Salvador, hein? Alô, Márcia, muito obrigado, minha véia. Tamo junto. Minha amiga Jerusa. Alô, Jerusa. Eu vi você hoje, mas infelizmente não teve tempo pra gente parar pra conversar. Gosto muito de conversar com você. Ô, mulher da prosa boa. Em Jesus. Olha só, mandar um forte abraço aí pro meu amigo Johnny Alisson, meu amigo, forte abraço, Johnny Alisson. Meu amigo também, Gilson Santana, né? Amanhã ele tá por aqui, 5 horas da manhã. Gilson Santana tá por aqui fazendo a programação Despertar Chapado e vai até as 8 horas com muita alegria, muita satisfação em fazer essa belíssima programação. Alô, meu amigo Ailton Teixeira, a equipe da Aimoré FM, né? Bom demais. E aí, me conte como foi seu dia hoje, seu dia de quinta-feira, né? Dia 16/7/2026. É, quintou, hein? Amanhã é sextou já sabe, né? É dia de começar a descansar, final de tarde, começar a descansar, se preparar para os eventos do final de semana, hein? Bom demais! Abraçar minha amiga Rosana lá em Itapuã, de Várzea do Poço. Um forte abraço para cada um de vocês aí, tá bom? Olha só, depois dessa programação tem a programação MPB Nights. Muita música boa, muita música gostosa. Depois da programação MPB Nights tem a programação onde você vai se apaixonar, né? Que é a programação Fim de Noite. E eu preparei um flashback massa aqui, uma playlist só música top. Só música de primeira linha, hein? Em Piritiba são 20 horas e 35 minutos. Tenha uma ótima noite para vocês.

0: peça para o Senhor fazer um milagre na sua vida.
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